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0: 22h. RádioTropical.net informou a hora certa. 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

0: 23 horas. 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

0: Zero Hora. 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
1: 7:00. 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

0: 6 horas.
1: RadioTropical.net informou a hora certa. 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

Muito obrigado. Muito obrigado por essa noite. Muito obrigado. Agradeço também ao festival pelo convite. Muito obrigado. Muito obrigado a vocês.

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2: 7:56.
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1: Olá, bom dia, que saudade que eu tava de você do outro lado do rádio. Por aqui, Marcos Amorim, te fazendo companhia até o meio-dia. É o nosso domingo tropical, já tá tocando, já tá bombando o telefone. Bom dia você que tá ligando, já eu falo contigo, tá bom? É, e você que tá sintonizado com a gente em 95.7, você que me ouve também pela internet, radiotropical.net, bom dia, viu? São 7 horas e 58 minutos, eu não me aguentei, entrei antes da hora, com certeza. Hoje é domingo, 26 de julho do ano de 2026, hoje é o dia da vovó, ó que especial, então muito especial, né? Dia das avós hoje, 26 de julho, beijo a todas as avós, que são aí mães com açúcar, né? Ah, que delícia, beijo vós, beijo pra todas as avós, bisavós, eu tenho com muito carinho um canto muito especial no meu coração para as minhas avós. E você que é avó, receba o nosso abraço bem apertado. Que Deus abençoe e prolongue seus dias na terra. São 7 horas e 59. Bom dia. Hoje tem um sorteio da barra de chocolate e tem muitas outras novidades. Tem as melhores músicas da sua manhã de domingo, que vai do café da manhã até a hora do almoço, sempre com as melhores. E claro, você pode participar pelo 3239-3602. Estou feliz demais em estar contigo e a gente começa agradecendo a Deus e desejando que abençoe a nossa família. É o bem, a riqueza maior que nós temos nesse mundo. É a nossa família, com toda certeza. 7 horas e 59, cada um tem a sua de um jeito, todos têm defeitos, mas também tem qualidades e juntos somos muito mais fortes. Abençoa, Senhor, as famílias, amém. Abençoa também, a minha também. Padre Zezinho, oração pela família, começando o nosso domingo tropical. Bom dia.

abençoa, Senhor, o nosso dia de hoje. Bom dia, você que já está ouvindo rádio desde muito mais cedo, chegou aqui antes de mim. Bom dia, obrigado pelo seu carinho, pela sua participação. Bom dia pra você que chegou agora, você que vai chegar ainda ao longo do programa. Olha, tá uma programação com muito carinho. E vamos começando já com tudo, viu? Grandes clássicos da música, essas aqui não tocavam na rádio, vai começar a tocar a partir de agora. Que tal a gente curtir umas músicas diferentes, hein? Você lembra? Lembra daquela nossa, aquele nosso combinado? Você pede a música, se não tiver, a gente manda ela de volta pra você na semana que vem, se a nossa equipe providencia. Pois é, estamos com as músicas aqui que foram providenciadas e nós vamos conversar com elas. 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Lembrando que nós já falamos quais receitas até hoje. Nós falamos o arroz doce cremoso, foi o primeiro domingo. O segundo domingo foi o falso danoninho. Terceiro domingo, bananada caipira. E o de hoje, nossa, o de hoje é delicioso também, viu? Já eu te conto, viu? Você vai participar com a gente, tô te esperando. Eu quero que essa barra de chocolate saia pra você que já tá ouvindo o nosso programa desde as 8 horas, pra você que participa, você que liga, tá bom? E vamos começar então com músicas especiais pra você que chega cedo com a gente, tá bom? Tem Rony Von e tem Luiz Airão. Depois você me conta o que você achou dessas músicas.

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1: Grandes sucessos do seu rádio estão aqui no nosso Domingo Tropical. Bom dia, nesse dia frio. Hoje cedo, quando acordei, a neblina estava tomando conta da nossa cidade. Mas aqui já estamos fervendo em boas músicas, hein? Bom dia, que o nosso programa comece com um cheirinho gostoso de café da manhã. Aquele café, aquele cheirinho do café no dia frio, esquenta o ambiente, deixa tudo mais gostoso. Junto com a sua música preferida, aquele pão que você ou acabou de buscar em algum lugar, ou aquele bolo que você acabou de tirar do forno, hein? Que delícia, no seu café da manhã. Ou então pegou aquele pão murcho, velho, vai lá, abriu, passou a margarina, pôs na frigideira lá, deu aquela torradinha também, aquele cheiro de pão com manteiga e café logo cedo. Que delícia, hein? Que delícia, vai tomando conta do ambiente. E a música, a trilha sonora é nossa. Vamos nessa, bom dia, que satisfação falar contigo, Edvirges, do bairro Cafezinho. A Edvirges, ela me dá umas dicas muito boas de música, viu? Pede cada música legal. E ela vai ouvir uma muito especial com a gente agora, viu? Mandando pra todos os ouvintes, especial pras avós. Hoje é o dia da avó, viu? Hoje é o dia da vovó. Manda aquele abraço pra vovó, dá um grande beijo nela. Um abraço especial, tá bom? Não vai só lá almoçar, não. Vai lá levar um abraço, levar um beijo, levar um presentinho pra ela. Olha que bacana, hein? Parabéns a todas as avós. Bom dia também ao Matheus lá em Varginha. Tá ligado com a gente, vai ouvir o sucesso aqui também, mandando pra mãe Débora, pra irmã Juliana, pra avó Rosa, pra Marilene, pra Marli, também pra Mídia, pra Zana, pra Helenice, Clarinha, Erotildes, Ângela, Rinaldo e pra Graziella, que são estrelas aqui da nossa programação sempre, né? 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São 8h19. 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Eu te falo mais. Agora tem pra minha amiga Edvirges, lá do Cafezinho, a canção Sangue Latino.

0: aí, tá em grandes sucessos que você ouve aqui no nosso Domingo Tropical. Que isso, hein? Essa é pra matar saudades. Eu acho que eu ainda consigo surpreender você. Será que eu consigo? Será que eu ainda consigo te surpreender com mais uma dessas do fundo do baú? Bom, essa aqui, se você conhece, você vai cantar junto comigo. Mas eu quero ver se você conhece. Será que eu consigo te surpreender ainda? Quem aí conhece esse cara? Depois você me fala quem é. Conta pra mim aqui pelo WhatsApp quem é esse cara que tá cantando. 3239-3602.
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0: aí, sabe quem tá cantando? Nossa, que música, hein? Que voz, que... Ó, nosso Brasil é rico demais em cantores, em artistas. Esse já não tá mais vivo, né? Não está mais entre nós, mas sua obra é extensa, viu? E eu vou trazendo conforme for possível aí, essa voz. E aí tem um palpite aqui, tem o nosso ouvinte aqui, deu um palpite de quem que pode ser essa voz, quem tá cantando. É o Emerson, fala comigo, Emerson.
1: Ô, menino, é o Guinaldo Timóteo, menino.
0: Errou. Cantando, menino. Não é.
1: É o Guinaldo, menino.
0: Não é o Guinaldo.
1: É menino, menino. É menino.
0: Você não era nem nascido que essa música fez sucesso, meu amigo.
1: É menino, menino. Seu dia bom.
0: Não é. Não, mas fala comigo, já eu te conto quem é. Bom dia.
1: Apareceu o Guinaldo, menino, mas não é Guinaldo Timóteo.
0: Não.
1: É Valdir Soriano.
0: Ah, agora sim.
1: Quase, acertei, menino.
0: Quase, foi na trave.
1: É Valdir Soriano.
0: Certa resposta, Emerson. É o Valdir Soriano que cantou pra gente aqui. Uma voz marcante, uma forma ímpar de interpretar as músicas. Sempre famoso aí pelo seu óculos escuro, né? Até mesmo à noite. Eram artistas cheios de personalidade, não se vê tanto mais hoje, mas enfim, vamos trazendo aí sempre as melhores. Tem mais ouvinte para falar com a gente, bom dia Luiz Carlos, fala comigo. Oh, pera aí, agora se volta no começo, fala comigo. Bom dia. Sim. Opa, legal, hein? Especial, com certeza. Com certeza. Maravilha. Isso. Valeu, meu amigo, é isso mesmo, hoje é o 10º programa nosso Domingo Tropical, estamos aí caminhando, né, criando aí a história no rádio mais uma vez, através do Domingo Tropical. Mandar um abraço para todos os nossos ouvintes, como o meu amigo Luiz Carlos disse aqui, ouvir a Tropical é bom demais, e olha, melhor ainda quando você participa com a gente, tá bom? Telefone para contato é o 3239-3602, você liga que eu atendo, você manda a mensagem no zap que eu respondo, 3239-3602, eu vou repetir, é claro que eu vou repetir, não deu tempo anotar? Vamos lá, 3239-3602, tá bom? Agora tem o som do Hit com a Menina Veneno pro nosso amigo Luiz Carlos. E você, não participou nunca no rádio? Nunca? Ah, e aí, participa com a gente, vai ser um prazer falar contigo, saber o bairro que você mora, onde você tá participando, de onde você tá me ouvindo e qual é a música que toca forte no seu coração. Peraí que deu um BOzinho aqui. Vamos pôr um Fábio Júnior aqui, logo na sequência você ouve Hit Menina Veneno. É assim mesmo, ao vivo acontece. É o Domingo Tropical, bom dia.

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De volta, 8 horas e 42 desse domingo maravilhoso. Aproveite seu domingo, viu? Passa num piscar de olhos. Mas enquanto estivermos aqui, teremos um tempo de qualidade juntos. Bom dia você que participa com a gente. Cada dia a participação tá chegando mais cedo. Quando eu comecei há 10 domingos atrás, hoje é o nosso 10º domingo, estamos em festa, inclusive. 10 domingos atrás, quando eu comecei, as participações eram assim, de vez em quando, lá pras 10h30, 11 horas. Aí o pessoal foi chegando, 11 horas, aí daqui a pouco era 10. 10 e pouquinho, 9, agora 8 horas já tem alô. Bom dia, tô te esperando aqui, Marcos Amorim. Que bom falar com vocês, viu? Eu peço aí, claro, né, um pouquinho de paciência, nem todo mundo dá pra atender na hora, mas a gente vai mandando com carinho todo mundo aí que tá participando, tá bom? Vamos lá então, mandar um beijo todo especial pra Zana lá no São Sebastião. Ela vai ouvir sucesso com a gente aqui, mandando pras vovós. Hoje é o dia da avó, viu? Você que tá chegando agora, hoje é o dia das avós. Parabéns às vovós, você que tem sua vovó viva. Abraço e beijo muito ela, viu? Dê muito carinho, que ela tem uma longa história e com certeza tem muito a te ensinar. 8 horas e 44, deixa eu dar um grauzinho na voz. Aí, agora sim. Vamos lá então. Um abraço aí pra todas as vovós, também aí pra vovó Olinda. Vovó Olinda é brava, é gente boa, gosto demais dela. Também pra vovó Cleide, minha mãe. Beijo, mãe. E também ela oferece pro Tchatchá, pro Matheus, pra Dona Filhinha, todo o pessoal no bairro Nossa Senhora, no nosso bairro, né? Todo o pessoal no bairro São Sebastião e pra nossa família toda. Valeu, Zana. Obrigado pelo carinho da sua participação, viu? É muito importante você ligar aqui e mandar o seu alô. Seu domingo seja abençoado. Bom dia pra Ana Maria lá no Peró. Pediu Kátia, lembranças. Ó, vou mandar pra você daqui a pouquinho sim, tá bom? Obrigado pela participação sempre. Também o amigo Sérgio Panela, tá ligado? Vai curtir Fábio Júnior já já. Valeu, Sérgio Panela, um abraço. Também, quem tá ouvindo a gente aqui também é a Tereza, que vai ouvir Rita Lee. Bom dia, Tereza, tá frio aí? Como é que tá? Grande abraço, viu? Domingo abençoado pra você. 8 horas e 45 minutos. A primeira da sequência vai pra Zana. Roberto Carlos, não podia faltar no nosso programa.

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0: 8:59.
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2: Agora são 9 horas. Bom dia, você que tá chegando agora. É o nosso Domingo Tropical, 9 horas da manhã. Bom dia. Tá chegando agora, ó, tô contigo, viu? Todos os domingos das 8 ao meio-dia aqui na Rádio Tropical, em 95.7, ou pelo site radiotropical.net. 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São 9 horas, bom dia, tá rolando aí a nossa promoção Sobremesa Premiada. 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Eu vou mandar um abraço especial pros nossos ouvintes, pessoal que tá ligado com a gente aqui, sempre, bom dia. Bom dia especial pra Josiane. Ô Josiane, tudo jóia? Ela vai mandar um abração especial pra filha Eduarda, que tá lá no BH da rodoviária, tá ouvindo a gente aí, tá bom? Bom domingo pra vocês aí, pra você que está descansando e pra você que está trabalhando, que o seu domingo seja abençoado. Bom dia pra Herotildes mais uma vez. Herotildes também é vovó, hoje é dia das avós, dia 26 de julho, dia da vovó. Herotildes tem 4 netos. Parabéns, Herotildes, pelo seu dia também, viu? Sucesso, felicidades. Também aqui na sequência, nosso amigo Sérgio Panela vai curtir o som do Fábio Júnior. O amigo Ronaldo lá, Espírito Santo Dourado, bom dia pra você, vai sucesso também. E pra nossa amiga ouvinte Helena, tá ouvindo a gente. Ô Helena, bom dia, vai curtir o som do Djavan, pediu, vai curtir aí. Djavan pra Helena, tá sintonizada com a gente. Agora 9:02, bom dia.

0: Aí curtimos o som do Fábio Júnior, Só Você. E na sequência tem muito mais música. Hoje eu vou antecipar pra você aqui a nossa receita de hoje, pra você poder participar da promoção, hein? E que legal, tá dando o que falar essa promoção. E a receita de hoje, olha, qual que é o propósito da nossa receita? Ser fácil, ser uma sobremesa e ser fácil de fazer, pra que você ouça e consiga fazer hoje ainda. Pra você, além de, depois do almoço, depois do meio-dia, eu vou embora, mas eu quero fazer parte da sua vida na hora da sobremesa também. Ó, que legal, você vai lembrar do nosso programa, fala, nossa, essa sobremesa eu peguei lá com o Marcos Amorim no Domingo Tropical, que delícia de sobremesa. Ó, domingo que vem eu vou escutar de novo. E é, essa é o nosso propósito, fazer parte da sua vida com as melhores músicas, com as melhores receitas, para que o seu domingo fique muito mais gostoso. Hoje, receita é beijinho de colher, aquele famoso, delicioso leite, aquele delicioso sobremesa, né? Com leite condensado e coco. É o beijinho de colher, vai ser a nossa quarta receita. Daqui a pouquinho eu falo pra você. Super simples, leva 7 minutinhos pra ficar pronta. E vai precisar de leite condensado, um pacote de coco ralado, meia colher de manteiga e meia caixa de creme de leite. Ó, facilidade. É só isso. Só isso, já te conto como é que faz. Então, pra você concorrer à nossa barra de chocolates de 1 quilo que vai sair hoje no sorteio, você vai ligar pra cá ou então mandar sua mensagem pelo WhatsApp 3239-3602, falar quais foram as 4 receitas do mês de julho e pronto. Na hora que for sorteado, ouvinte sorteado vai ter que entrar em contato com a gente, vai ter que ou ligar pra cá ou pode até mandar um áudio também. Vamos deixar dessa forma, que tem ouvinte que só gosta de participar pelo WhatsApp. Você pode mandar um áudio também falando seu nome, que você ganhou e tal, pra gente poder aí interagir. Porque o prêmio, a intenção é o quê? É sortear, é dar o prêmio a você que tá ouvindo, que tá na expectativa. Ouvinte fiel merece mais, com certeza, né? 9:13, vamos seguindo a nossa programação agora com a música do José Augusto, vai especial pra nossa ouvinte, a Sebastiana, lá no bairro, o bairro, todo bairro. Ela tá no Jardim Esperança, ela oferece pra todo o pessoal do bairro, pra toda a família, todos os ouvintes, a canção do José Augusto. Vou mandar um abraço especial também pra Ana Maria no Peró, já participou com a gente. E hoje é dia da avó, ela ligou pra falar que ela também é vovó. Ela é bisavó, inclusive. Parabéns pelo seu dia, tá? Sinta aí o nosso sincero abraço, todas as vovós na nossa programação, tá bom? E é isso, então vamos sucesso agora com o nosso querido José Augusto, logo na sequência. 9:14, é muito bom estar em sua companhia e vamos nessa. Quero falar também pra você mais uma informação importante antes de tocar a música. Qual que é a informação? 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Vamos nessa então, na melhor do seu rádio. 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

0: Legal demais falar contigo. Ouvir a Tropical é bom demais, melhor ainda quando você participa com a gente. Bom dia, viu? Bom dia a todos os amigos, bom dia a todos que estão participando pela primeira vez, você que participa sempre, meu amigo Emerson, tá ligado com a gente, mandou um áudio aqui, mais um, ele que sempre traz novidades aí do mundo do cinema, não é isso? Peraí.
1: Rapaz, ontem...
0: Agora sim, peraí, vai lá, bora lá.
1: É, bom dia, Marcos Amorim, voltei de volta.
0: É isso aí.
1: É, rapaz, ontem a Marvel ontem soltou duas pedradas, hein?
0: É verdade? Conta pra nós.
1: Pantera Negra 3, que vai vir em 2028.
0: Nossa, mas tá longe demais.
1: E Motoqueiro Fantasma. Aí, que é esse, hein? É, manda a música pra nós aí do próprio Agnaldo Timóteo aí.
0: Certo.
1: Se não tiver, manda outra música pra nós.
0: Beleza, meu irmão.
1: O Tropical é bom demais. Valeu. Por tchau, obrigado.
0: Valeu, obrigado pela sintonia, pela sua participação. Vamos seguindo, hein? Vamos seguindo com mais música. Quem tá ligado com a gente também, te adora, lá da Bahia, ouvindo a nossa programação.
2: Bom dia, Marcos Humberto.
0: Bom dia, te adora.
2: Um feliz domingo para nós todos. Feliz dia dos avós.
0: Oh,
2: você
0: legal.
2: Não é vovô ainda, não. Mas tá para todos os avós da família, para todos os avós. Um bom dia.
0: Bom
2: e passa
0: dia.
2: Uma música aí pra gente, tá bom?
0: Tá no jeito.
2: Fica com Deus. Tem um bom dia.
0: Amém.
2: E hoje tem aniversariante na família.
0: Tem aniversariante
2: é o tio
0: na
2: Rei.
0: Família. Tio Rei fazendo aniversário hoje. Parabéns, tio Rei. Que Deus abençoe sua vida. Essa alegria de sempre, né? Tio Rei, gente boa demais. Grande abraço. Que Deus abençoe. Obrigado pela sintonia, pelo carinho da participação. Também a nossa ouvinte Lidiane, do bairro Boa Ventura, está sintonizada com a gente aqui desde muito cedo, com o rádio ligado sempre. Vai curtir o som do Roupa Nova, ela que é fã do Roupa Nova, está sempre participando com a gente. E agora são 9:23. Bom dia!

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2: Já estamos de volta! Estamos de volta aqui, sempre falando com você que está do outro lado do rádio. Vamos junto, hein? Até o meio-dia, são 9h32. 9h32, bom dia aos que estão chegando, aos que estão participando também da nossa promoção. Alô, Alexander Soares, tá ligadão com a gente, tá participando aí, tá concorrendo, viu? A quarta receita, a de hoje, é beijinho de colher, é isso mesmo? Beijinho de colher, vou até confirmar aqui. Essa é uma receita que quando eu estava lendo a receita, eu já fiquei com água na boca. Vou passar ela pra você daqui a pouquinho, tá? Lembrando que você... entre em contato com a gente aqui pelo WhatsApp 3239-3602, 3239-3602, ou você pode entrar pelo WhatsApp ou pelo telefone, tá? Você fala quais são as 4 receitas, deixa o nome completo e hoje sai o sorteio dessa barra de chocolate de 1 quilo. Tá aqui comigo, hein? Tá aqui, eu trouxe ela hoje aqui. Tá aqui no ar-condicionado pra não derreter, pra ficar no ponto pra você. Se bem que nesse friozinho não vai ter perigo, não. O que você faria com 1 quilo de chocolate, hein? Eita, vai fazer muita coisa. Então, pra você concorrer, é muito simples. Você vai entrar em contato com a gente, falar quais foram as 4 receitas do mês e deixar o nome completo. Lembrando que o ouvinte sorteado vai ter que ligar aqui, falar ao vivo ou mandar um áudio de WhatsApp na hora. Eu vou falar aqui, vou pedir aqui o que a pessoa tem que mandar o áudio falando e aí... porque tem que estar ouvindo, tem que estar ao vivo, tem que estar ligado com a gente, tem que estar na expectativa. Você que só deixa o nome, liga o rádio e sai andando, você pode ser que não ganhe. Ou se ganhar, pode ser que não leve o prêmio. Agora, se você tá ali, ó, firme e forte, na sintonia com a gente, é pra você que eu quero que o prêmio saia, tá bom? Agora são 9h33, vou mandar um abraço pros nossos ouvintes participando. José Roberto Tavares vai curtir o som do Raça Negra. Valeu, obrigado pela sintonia. Raça Negra é bom, hein? Excelente. Bom demais. Bom dia, bom dia. Bom dia também aqui pra Cida, lá no Vila Bela 2, tá sintonizado com a gente, mandando um beijão pra netinha dela, Tauana Sofia, que faz 7 anos hoje, oferecendo toda a programação pra ela. Que legal, hein? Ô, Tauana Sofia, vovó Cida, bairro Vila Bela 2, tá mandando um beijão pra você pelo seu aniversário. Aproveita, dá um beijo na avó, que hoje é dia dos avós. Dia da vovó é hoje, dia 26 de julho. Valeu, obrigado pela sintonia, pelo carinho da participação. Também a nossa amiga Adriana tá ligada com a gente. Bom dia, Adriana.
3: Olá, bom dia.
2: Bom dia.
3: Aqui é a Adriana que tá falando. Que alegria, chegou domingo pra gente poder ouvir música boa, participar desse programa top. Que
2: legal,
3: alegria,
2: obrigado,
3: de verdade,
2: obrigado,
3: viu?
2: Obrigado pelo carinho.
3: Domingo, já acordo cedo e plim no rádio.
2: O segredo é o carinho e a dedicação.
3: Eu gostaria de ouvir a música da TT Espíndola, se for possível, é claro.
2: Tá no jeito aqui pra,
3: quero mandar pra todo mundo que estiver ouvindo, quero mandar em especial um beijão pro amor da minha vida, o Emerson DJ, pra minha mãe Dolores, lá no Boa Ventura.
2: Legal.
3: No Boa Ventura não, gente, me desculpa, olha onde.
2: Errou a casa da
3: claro,
2: mãe?
3: Claro, Centro Verde, é de Esperança. Boa Ventura foi ótimo.
2: Ai, não,
3: e é isso aí, pra todo mundo que estiver ouvindo, um beijo grande, bom dia.
2: Valeu, obrigado, Adriana, pela sua participação. Também a minha amiga Fátima, lá no Santo Afonso, tá sintonizada. Bom dia, Marcos Amorim, excelente programa, obrigado. Obrigado, Fátima. Vamos nessa, na melhor do seu rádio, sempre aqui no nosso Domingo Tropical. Tem TT Espíndola. É agora, é agora.

Opa, peraí, agora sim, me atrapalhei tudo aqui. Agora a sequência não para, viu? Muito mais música e alegria. Daqui a pouquinho tem o sorteio de uma barra de chocolate de 1 quilo, hein? Pessoa, você já pegou uma barra de chocolate de 1 quilo na sua mão, assim, deu uma mordida, igual a criança pega um tablete de chocolate? Dá pra fazer isso também, com certeza. Você morde, depois você tira o quadradinho lá onde você mordeu, usa o resto pra receita. É muito bom, hein? Nossa, que delícia. Uma barra de chocolate de 1 quilo pode ser sua hoje, aqui no nosso Domingo Tropical. É só anotar quais foram as 4 receitas do mês de julho. Você entra em contato com a gente, deixa o seu nome completo. Simples assim, e fala quais foram as 4 receitas, né? Tem que saber quais foram as 4 receitas. O sorteio daqui a pouquinho. E o contato pra você participar é 3239-3602. Eu já vou falar pra você a nossa 4ª receita, que é beijinho de colher, tá bom? Mas antes, vamos curtir Marisa Monte, especial pro amigo Matheus, lá de Varginha, nosso ouvinte fiel. É o primeiro a ligar, o primeiro a participar. Estávamos buscando a música dele aqui, agora que foi encontrada. Matheus, domingo abençoado pra você, viu? São 9h44. Marisa Monte.

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2: 9:49.
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Beijinho de colher. Mas antes eu quero falar uma novidade aqui pra você que tá sintonizado com a gente. Vem aí o Dia dos Pais, né? Mês que vem, Dia dos Pais. Essa data eu gosto, essa data eu ganho presente. 9:49. 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Agora eu quero trazer pra você, vou até, segura a nossa trilha aqui, segura a nossa trilha, que agora o assunto é sério, é expectativa, agora é papo de água na boca. Estamos falando da receita de hoje, é o beijinho de colher. Nossa, que delícia. Beijinho de colher é simples de fazer, é extremamente saboroso e fica pronto rapidinho. Dá pra você desenrolar essa receita em 7 minutos aí na sua casa. Ó, que delícia. Vamos lá, então. Você vai precisar de quê? De uma lata de leite condensado. Tudo nosso começa com a lata de leite condensado, né? Então, por isso que é bom. Você, um pacote de coco ralado, uma lata de leite condensado, um pacote de coco ralado, meia colher de manteiga e meia caixinha de creme de leite, tá bom? Simples assim. O que você vai fazer? Dá a dica pra você. Você vai levar todos esses ingredientes em uma panela e vai mexer ele por cerca de 7 minutos até ele começar a desgrudar da panela. Esse é o segredo do ponto, né? Você vai cozinhar todos esses ingredientes e vai passando, vai mexendo. Quando ele começar a desgrudar da panela, já vai estar naquela textura maravilhosa de um beijinho de colher. Aí você separa aí na sua casa uns copinhos mais caprichados, mais bonitinhos, serve tudo. Pode levar a geladeira pra ficar um pouco mais... consistente. Eu confesso que prefiro comer quente, né? Um doce quente é delicioso também. Também pode ser feito no micro-ondas, mas tem um detalhe, você leva ao micro-ondas por 2 minutos e mexe, depois mais 2 minutos e mexe, depois mais 1 minutinho e mexe, e vai acrescentando o creme de leite e tá pronto, tá bom? Então essa é a simplicidade e todo o sabor do beijinho de colher. Vou repetir para vocês os ingredientes: é uma lata de leite condensado, um pacote de coco ralado,

0: meia colher de manteiga e meia caixinha de creme de leite. Pronto, só misturar tudo por 7 minutos na panela. Desgrudou, tá pronto. Essa é a quarta receita. Fechamos aqui então o nosso mês de receitas e você já pode concorrer à nossa barra de chocolate. É só você falar quais foram as quatro receitas do mês pelo nosso WhatsApp ou pelo telefone 3239-3602, deixar o nome completo. Já tem uma galera participando, você com certeza vai participar também e pode ganhar. Agora tem o som do Só Pra Contrariar. Eu vou mandar pra minha amiga Fátima lá do Santo Afonso, ela pediu e vai ouvir com toda certeza. Quem tá com a gente também é a Maria. Bom dia, Maria, fala comigo.
1: Oi, bom dia, tô ligadinha aqui em vocês, Três Corações, Fazenda Beijinho.
0: Fazenda, qual fazenda? Repete.
1: Oi, Bondições, Fazenda Beijinho.
0: Ah, tá joia. Obrigado pela sintonia, agora tem Só Pra Contrariar. Domingo.
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0: nome de nossa cidade cada vez mais longe. Além disso, Três Corações está sendo sede do Campeonato Sul-Americano de Handball. Vamos saber de tudo sobre esse campeonato, sobre o time feminino de handball, com o técnico Dalmir e algumas atletas do time. E vamos receber eles no Drops na próxima segunda-feira no canal da Tropical, e eu espero você lá.
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1: Estamos de volta na melhor do seu rádio. O pessoal tá falando aí, viu? Tá ficando com água na boca pra fazer as nossas receitas. Ô, legal, hein? Vai participando. Quem sabe você não ganha uma barra de chocolate de um quilo hoje, hein? 3239-3602, agora 9:58, bom dia.

0: dia. Bom dia pra amiga Vera Lúcia, tá falando com a gente.
1: Marcos, bom dia.
0: Oi, bom dia.
1: Olha, tá maravilhoso o programa, viu?
0: Obrigado.
1: Gostaria de falar. Mandar um abraço pras avós, inclusive pra mim, sua avó, bisavó. E pra todos os avós. Será que você podia pôr pra mim a última canção do Paulo Sérgio?
0: Opa!
1: Tá? A minha filha mandou um áudio e você não pôs e falou até agora, vai.
0: Quem que é sua filha? Não, vamos colocar o áudio da sua filha.
1: Te agradeço. Mandou um abraço pro Matheus, pra Meriluce, pra todos que estão ouvindo, tá bom? Um beijo pra você. Tchau, Marcos.
0: Tchau, tchau, obrigado pela sua participação. Seria esse áudio?
2: Oi, bom dia. Meu nome é Niele.
0: Oi, Niele.
2: Eu quero mandar um abraço pra minha mãe, que ela é vovó, bisavó, viu? Manda um abraço pra ela, por favor. É a Vera do Bar, viu?
0: Tá jóia.
2: Abraço. Um abraço pra todos os ouvintes, viu? Beijo de Niele Gold.
0: Niele Gold, obrigado. Obrigado pela sua participação. Desculpa, passou batida, tá tendo muita participação hoje. O negócio tá alvoroçado aqui hoje, viu? Obrigado pela sintonia, pelo carinho da participação. Ela vai ouvir o som do Paulo Sérgio. Ô Vera, me perdoa, eu vou solicitar essa música aí, viu? Semana que vem ela vai estar aqui. Eu vou pôr outra do Paulo Sérgio. Mas agora, vamos curtir e vou mandar pra você também, que tá ouvindo a gente do outro lado do rádio, o som do Tim Maia, do Leme ao Pontal. Não pode faltar no nosso programa, né? São 10 horas em ponto. Bom dia a você que tá chegando agora na nossa programação. Tô aqui das 8 ao meio-dia, viu? É o nosso Domingo Tropical. Todos os domingos na Rádio Tropical. É um prazer estar contigo. E já desenterramos cada música nesse programa hoje. Chega mais cedo, você vai gostar. Agora tem Tim Maia.

Tá aí o nosso Domingo Tropical. Quase sai uma lágrima por aqui, né, ouvir essa música. Vamos nessa então, seguindo a nossa programação. Olha, são 10 horas e 8 minutos. A nossa promoção tá quase dando um tumulto aqui. Vamos fazer o seguinte, ó. Você tem mais meia hora pra participar. Até 10h30 a gente encerra as participações e já vai tratar do sorteio da barra de chocolate, tá? Você que tá chegando agora, vou te falar. Tá também por fora, chegou bem de... Enfim, rolou no mês de julho. 4 receitas, foram faladas 4 receitas da nossa programação aqui. Todo domingo a gente fala uma receita de sobremesa. Sobremesa de preferência que seja fácil de fazer, pra você ouvir a gente, já mais ou menos organizar os ingredientes e fazer pra hoje ainda pro seu almoço.

amor, eu quero que seu domingo seja especial. Às vezes a gente faz um almoço diferente, acaba esquecendo a sobremesa. Outras vezes o almoço tá comum, mas aí você dá uma sobremesa especial e tchan, aquela cara de domingo, né? Com certeza. Então foram 4 receitas, os nossos ouvintes anotaram as receitas dos 4 domingos e vão participar pelo nosso WhatsApp, deixando o nome completo e o nome das 4 receitas, né? Se estão ligados ou não. Vamos sortear daqui a pouquinho a barra de chocolate. Você, ouvinte sorteado, vai ter um prazo para poder entrar em contato comigo. Ou mandar um áudio pelo WhatsApp, falando, né, que ganhou e tal, se identificando. Ou então telefonando aqui, falando ao vivo com a gente no ar, tá bom? Ah, mas pra que isso, Marcos Amorim? Eu te falo, isso é pra premiar o ouvinte que tá sintonizado e tá esperando o prêmio. O ouvinte que tá na sintonia, que tá ali, ó, agarrado no rádio, esperando o sorteio, tá bom? O prêmio é isso, a ideia é sortear você, ouvinte fiel. São 10 horas e 11, então lembrando que as sobremesas que foram faladas ao longo do mês foram... Foram? Você sabe? Então repita comigo. Doce de leite cremoso, falso danoninho, bananada caipira e hoje beijinho de colher. Ah, que delícia. Esse eu vou ter que fazer. Vamos nessa, 10 horas e 10 minutos. Você fala as 4 receitas e o seu nome completo pelo nosso WhatsApp ou pelo telefone e vai concorrer hoje ainda a barra de chocolates de 1 quilo, tá bom? O contato para você participar é o 3239-3602. 3239-3602. Agora tem seu Jorge. Essa vai especial para todos os nossos ouvintes. Quem tá mandando sou eu. Eu escolho também música para mandar para você, com toda certeza. Seu Jorge sempre traz um clima legal na nossa programação. 10 horas e 11. Burguesinha.

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2: Horas e 20, reta final, viu? Mais 10 minutos pra você participar com a gente. Quem chegou aqui na reta final pra concorrer foi a Anne também. Ô, Anne, tudo bem? Anne é nossa ouvinte, né? Ouvinte do rádio em geral, mas assim, sempre participa comigo. Desde quando eu trabalhava lá na educativa, há uns tempos atrás, né? Ela, acho que ela até morava lá perto, já ganhou prêmio e tal. Um dia ela foi lá na rádio, levou goiaba pro povo lá, não foi, Anne? Você lembra disso? Obrigado pela sintonia, pela participação de sempre. São amigos que o rádio sempre traz pra gente. Um abração aí pro Emerson, tá ligadão com a gente também. Ó, só curtindo o grupo Dominó. Emerson, você gosta de música boa, hein? O Luiz Carlos também tá na expectativa aqui de ganhar essa barra de chocolate. Vai, cruza os dedos aí, Luiz Carlos. Ó, vamos torcer, viu? Vamos torcer. Eu vou confessar pra você que a maioria das participações aqui são de mulheres. Tem aqui você e o Alexander, só de homem, que estão participando, estão concorrendo. Então, todo mundo aqui, viu? Um abraço a todos vocês aí. A Anne tá falando que ela trabalha numa casa lá no Chácara das Rosas. Trabalha lá ainda, ó. Tá ligada com a gente aqui. Obrigado pela sintonia. Agora 10 horas e 21, lembrando aí, a sobremesa premiada é a nossa promoção desse mês de julho, que deu o que falar. Você vai anotar as 4 receitas, fala pra mim quais foram as 4, quero saber se você tá na sintonia, tá ligado? Aqui pelo 3239-3602, deixa o nome completo, daqui a pouquinho tem o sorteio de uma barra de chocolates de 1 quilo. Quem tá ouvindo a gente também nas cidades vizinhas, um forte abraço aos amigos em São Bento Abade. Um abração pra você em São Tomé das Letras. Ah, legal, hein? Cruzília, tá na sintonia. Nossos amigos de Cruzília pararam de participar, mas estão ouvindo ainda, que eu tô sabendo. Um abração pra vocês aí também, viu? A galera de Cambuquira ouvindo a nossa programação. Alô, Campanha, também tá sempre ligado. São Gonçalo do Sapucaí, um abração pra vocês. Aos amigos em Pouso Alegre, com o rádio ligado aonde? Aqui, no nosso Domingo Tropical. Forte abraço. Quem vai curtir agora o som do Skank também, tá ligado com a gente aqui, é a Helena, pedindo a segunda música na nossa programação. Helena, bom dia, 10 horas e 22, agora tem o Skank. E você quer participar também? Então vem com a gente, 3239-3602. Tem uma galera que participa aqui com a gente também, que visualiza, tá sempre interagindo, às vezes não manda um alô, mas tá ligado com a gente. Vou mandar um abraço pra essa turma toda. Também aqui é a Heloísa, a Glória, a Lolila, bom dia Edilane Faustino, bom dia Cris, bom dia Verônica, Elza, Michele, Magna, Lúcia, Rosana, Karen, o Alex está sintonizado, alô Paulo Sérgio, o Danielton, também o Adriano, bom dia, a você que está sintonizado com a gente aqui também, o nosso amigo Terra Samba falou assim, acabei de acordar, daqui a pouco eu mando um áudio aí, não vou mandar agora, não deve estar com a voz rouca de... Acabou de acordar, mas tô esperando teu áudio. Vamos nessa então, ao som do Skank, na sequência 10h23.

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2: Agora são 10 horas e 32, participações encerradas. Obrigado a todos vocês que participaram, que interagiram, que estão na torcida para concorrer a essa barra de chocolate. Que delícia, hein? Barra de chocolate vai sair daqui a pouquinho, fica com a gente. São 10 horas e 32 minutos, vou tocar três músicas aqui logo na sequência. Vamos ver se a gente já consegue trazer para você o sorteio, tá bom? Até porque tem que ter um tempinho para você participar. O ouvinte ganhador vai ter que entrar em contato com a gente por telefone ou pelo WhatsApp, tá bom? É isso aí. Vamos nessa agora, 10 horas e 33. Estávamos aí matando saudades e grandes sucessos do passado. A nossa leve nostalgia do Domingo Tropical. Vamos dar uma acelerada no tempo. Vamos trazer para mais para perto, mas não tão perto também. Quero perto demais. Acho que deu uma bagunçada, né? A música nacional de uns. Ah, de um tempo para cá tá vontade de chorar. E não é de alegria, não. Vamos nessa, 10 horas e 32. Eu quero lembrar você. Vamos lá. Eu não sei se eu falo, se eu deixo a surpresa. Bom, vem descobrir comigo o que vai rolar agora. São três músicas especiais. É uma leve nostalgia de um tempo atrás, que não faz tanto tempo, mas que vale relembrar. 10 horas e 33, bom dia!

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0: 10:45.
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1: 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São 10 horas e 46 minutos. Daqui a pouquinho, viu? Daqui a pouquinho, por volta das 11, vai rolar o sorteio. E você que participou, tá na expectativa. Fica ligado com a gente, viu? Por volta das 11 horas da manhã é o sorteio da nossa barra de chocolates de 1 quilo. Você que participou ao longo do mês, o presente tá chegando. E o presente tá chegando, são 10h46. Seguimos a nossa programação ao som da romântica parceria entre Bonnie Tyler e Fábio Júnior, Sem Limites para Sonhar. Na sequência tem KLB e tem aquela que você gosta de ouvir. Como já dizem, como todo mundo já sabe, ouvir a Tropical é bom demais, melhor ainda quando você participa. E tem participação de longe, tem participação de longe. Bom dia, bom dia.
2: Fala, Marcão, bom dia, bom dia. Bom dia. Curtindo aqui a Rádio Tropical da Bahia, diretamente da Bahia. Um abraço.
1: Valeu, Daniel, meu primo Daniel, tava aqui em casa aqui esses dias, né? Que dia que foi que a gente encontrou, Daniel, essa semana? Ah, nem sei que dia foi, mas foi muito bom te ver. Ele tava em São Paulo, passou por aqui e seguiu pra Bahia. É, que bom que chegou bem. Aproveita, manda um abração pro seu pai que tá fazendo aniversário hoje, viu? Deus abençoe nossa família. Forte abraço. Vamos seguindo a nossa programação, são 10h47. Agora tem Fábio Júnior pra você.

0: 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Importantíssimo falar. São 10 horas, 59 minutos, vamos mandar pra você aqui sucessos dos nossos ouvintes. E já tem o sorteio, já tem o sorteio. Vou mandar um abraço especial para nossa ouvinte que está participando aqui. Vamos ouvir, vamos falar com ela. Bom dia!
1: Oi, sou a Flaviana de Três Pontas. Eu gostaria de mandar um bom dia para Stephanie Freitas. Falar que eu amo muito ela, que eu gosto demais dela. E desejar um bom domingo para todos.
0: Maravilha, o recado tá dado. Ô Márcia, lá do Santo Afonso, tá ligada com a gente, vai curtir o som do 14 Bis. Bom dia, Márcia. Bom dia a todos os nossos amigos no bairro Santo Afonso. E ela, achei que ia esquecer de mim hoje, ela não esqueceu não, ela veio. Dona Yolanda, bom dia.
2: Oi, Marcos Amorim, bom dia, tudo bom? Tudo bem?
0: Joia.
2: Já deu que você.
0: Bom demais.
2: Minha boa, né, Marcos Amorim? Que hoje tá por encerração, que eu tô na roça aqui ainda, cada meu neto. Esse de pedra preta, tô aqui.
0: É bom de... Ei, pedra preta.
2: Aqui.
0: Bom demais.
2: É pênis, né? A ciência de pele. Então, tô aqui um pouquinho, curti um pouquinho a roça com meu neto aqui. É muito gostoso, tudo bem.
0: Que chegadinho, maravilha.
2: Né, Marcos?
0: Qualidade
2: Marcos.
0: De vida.
2: Eu morei muito na roça.
0: Que maravilha.
2: Mas agora, hoje eu gosto muito de roça. Nossa, então.
0: Roça é bom, roça
2: tudo
0: é bom.
2: Tudo bem, sua família tá bem? Eu também tô bem, graças a Deus.
0: Graças.
2: Não é só ferração danada aqui, mas o sol esquentou.
0: Mas tinha algodão pra todo
2: mas
0: lado.
2: Mas também faz falta, né? Você viu pra prova começar? Tô até tristeza de ver o povo, né, ô Marcos Amorim? Entendeu? Tô até esse povo, todo mundo debaixo d'água, lá em Rio Grande do Sul, né?
0: Verdade.
2: Lá em gente fora também, né? Então, mas Deus proteja todo mundo, né? Todo mundo nos ajudando. Todo mundo ajudando fazendo sua parte. Vai, né? Com Deus, né? Com Deus vai. Você mandou uma pergunta pra mim hoje. Eu quero raça negra.
0: Raça negra, tá no jeito. Vou mandar sim.
2: Tarde demais. Ah, viu? Toca pra mim, por favor.
0: É tarde demais, mas tá bom.
2: Minha família, meu neto tá aqui, minha neta, todos estão na cidade também, viu?
0: Maravilha.
2: Todo mundo, viu? Fique com Deus,
0: que bom, amém.
2: Toca pra mim, raça negra, quero raça negra.
0: Combinado,
2: aí, tá bom?
0: Obrigado pela sua participação, dona Yolanda. Vamos nessa, então, seguindo. Então, ó, vai rolar Raça Negra, tarde demais pra dona Yolanda e pra Márcia, eu sou no 14 Bis. Ao final das duas músicas é o sorteio. Então, se liga com a gente que as melhores estão aqui. E claro, né? As promoções mais deliciosas também.

Volta, estamos de volta, 11:09. Vamos trocar essa música aqui, vamos pôr outra musiquinha pra gente entrar num clima de sorteio. O que você acha? Essa é legal também. Vamos lá então, 11:09. Pessoal que participou, rolou uma promoção ao longo do mês de julho. Hoje é o dia do grande sorteio, viu? Que bom estar com você. Foram sorteadas aí foram passadas 4 receitas pra você. Tô conferindo aqui, vamos lá. Pessoal que participou através do nosso sorteio eletrônico, chegamos aqui ao número 25. Quem será que é o número 25 da nossa promoção, hein? Achei aqui, deixa eu verificar aqui no

o nome? Tá, deixa eu ver se acertou, né? Se falou as quatro receitas, né? Deixa eu... Mandou pra gente aqui, a primeira foi... arroz doce, tal, danoninho, bananada, caipira e beijinho cremoso. Tá certo, beleza, acertou, viu? Beijinho cremoso ou beijinho de colher, tá correto. Vamos considerar, porque é só um detalhe, né? A receita segue, é tudo igual. Beleza, então, obrigado. Olha, sabe quem ganhou? Atenção, pode ser você. Atenção, saiu para Josiane Maria Françoso. Josiane Maria Françoso ganhou aí a barra de chocolate de um quilo. Parabéns, legal, hein? Bom, vamos lá. Você tem o prazo de uma música para ligar aqui na rádio ou então para mandar um áudio aqui pra gente falando a seguinte frase. Ouvir a Tropical é bom demais. Eu sou a ganhadora da promoção Sobremesa Premiada. Eu vou pôr uma música pra você, que é o prazo que você tem pra participar. Vamos escolher uma música bem legal aqui. Vamos escolher uma do Legião Urbana. Então, vamos lá? Deixa eu colocar aqui, então, que aí a galera vai curtindo. Você tem o prazo de uma música. Se você conhece ela também, corre pra avisar. Ó, você ganhou lá na rádio. Entre em contato lá. Ó, que legal, hein? Vamos nessa, então, aqui. É o prazo de uma música. Que música que vai rolar? Eduardo e Mônica?

0: Eduardo e Mônica, segura, para na posição aí, segura Eduardo, segura Mônica, 11 horas e 13 minutos, ela tá ligada, ela ganhou o prêmio, ela tá sintonizada e mandou um áudio aqui do jeitinho que a gente falou. Bom dia!
1: Oi, bom dia, Marcos Amorim. Ouvir a Tropical é bom demais. Eu agradeço por ter sido escolhida da barra de chocolate. Muito obrigado. Ótimo domingo.
0: Aí, é a nossa amiga Josiane Maria Françoso. Você não foi escolhida, você foi sorteada. E você escolheu ouvir a nossa programação e tá ligada, né? Se perdesse, se não estivesse ouvindo, a gente ia sortear outro nome. Que o presente é pra você, ouvinte, que tá com a gente, que tá ouvindo, que tá na expectativa, tá bom? Parabéns, Josiane Maria Françoso, ganhou a barra de chocolate de 1 quilo. Vai fazer muitas sobremesas, muitas delícias, vai saborear essa barra de chocolate com a família inteira. Legal. Obrigado a todos vocês que participaram, não fiquem tristes, os que perderam, nas próximas também você pode participar de novo, tá bom? Obrigado, Josiane. Então, Josiane Maria Françoso ganhou a barra de chocolate, ela respondeu certinho aqui as 4 receitas e tá ligada com a gente. Valeu, obrigado, pode vir aqui de segunda a sexta aqui na rádio. Na Rádio Tropical, trazer um documento com foto, tá bom? Vou deixar seu nome aqui tudo organizadinho pra você retirar o seu prêmio. Aproveita e tira uma foto bem legal aqui na recepção pra gente pôr nas redes sociais, tá bom? Obrigado pela sua participação, que o seu domingo seja abençoado e doce. Muito obrigado. Vamos seguindo então com Eduardo e Mônica.

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3: Jogo rápido aqui, né? Estamos de volta, 11 horas e 18 minutos. Você ouviu Eduardo e Mônica, interrompemos a nossa programação no meio da música para falar com a nossa ouvinte, que ganhou aí a nossa promoção Receita Premiada. Promoção Receita Premiada do Domingo Tropical. Como é que funcionava? O ouvinte tinha que anotar o nome das 4 receitas faladas ao longo do nosso mês de julho e participar aqui. Se acertasse as receitas e fosse sortear, tinha que entrar ao vivo, né? Pelo telefone ou mandar um áudio aqui pelo WhatsApp, que foi pelo canal pelo qual ela participou, mandar um áudio falando o que a gente pediu pra falar, né? Se identificando que é o ganhador da sobremesa e que ouvir o Tropical é bom demais. Quem ganhou foi Josiane Maria Françoso, participou com a gente. Obrigado, viu? Já tá tudo certo aqui pra você retirar o seu presente. O horário comercial, segunda a sexta aqui na Rádio Tropical. Tá bom? Bom dia pra minha amiga Clarinha. Tudo bom?
4: Bom dia, Marcos Damorim. Tudo bem com você?
3: Tudo jóia.
4: Olha, você poderia mandar pra mim hoje com o Roberto Carlos Cama e Mesa?
3: Cama e Mesa.
4: Aí eu agradeço, tá bom? E vou mandar pra mim, pra você e pra todos os ouvintes. Que tenhamos um domingo abençoado. Um abraço.
3: Forte abraço, obrigado pela sintonia, pela sua participação. Mas é claro que essa música vai tocar e vai ser agora, 11h20. Bom dia.

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2: As melhores do seu rádio, com certeza deu aquele gás, né? É isso aí, o som do Capital Inicial é sempre muito bom, é muito, muito bom mesmo. Tem umas que são boas, outras são melhores, outras melhores ainda, mas vamos lá então. Quero mandar um abraço na sequência aqui pro meu amigo Wesley, lá da toda a família Supermercado São José, tá sintonizado com a gente também. Valeu, Wesley, um abraço aí. Ele manda aí um beijo todo especial pra esposa Dagmar e pro filho Lucas, tá desde cedo ouvindo o nosso programa, obrigado. Domingo abençoado pra vocês, viu? Pediu música do Ney Mato Grosso e desejou aí que ficamos todos com Deus. Amém, meu irmão. Domingo abençoado. Meu amigo também tá ligado com a gente aqui. É o Antônio Luiz, o Terra Samba. Bom dia, fala comigo.
3: Ó, Amorim, bom dia, meu querido. Tudo
2: bom dia,
3: bem?
2: Joia.
3: Aqui é o Terra Samba. Então, um pouquinho atrasado pra participar.
2: Terra,
3: eu tô na correria aqui, velho.
2: Chega aí.
3: Mas tá bom, só alegria.
2: Obrigado.
3: Ouvir a Tropical é bom demais. E
2: maravilha.
3: Ainda mais com você, Amorim. Tá, então eu queria pedir uma música pra você,
2: der
3: fazendo
2: tempo,
3: favor.
2: A gente
3: manda. Tocar pra mim o Roberto Carlos, Dia a Dia.
2: Dia a Dia.
3: Obrigado. Boa semana pra você. Fica
2: Obrigado.
3: Com Deus. Tchau, tchau.
2: Valeu, valeu,
3: e
2: meu irmão.
3: Feliz pra todos os ouvintes da Tropical. E pra você também.
2: E que mais?
3: Será que vai dar tempo, meu querido?
2: Será que vai dar tempo? Ei, que Deus o tenha. Será que vai dar tempo? Ai, ai, nossa, adorava ouvir o programa dele. Nosso amigo Rubens Kleiner Brasil, que Deus o tenha. Grande locutor que passou pela Rádio 3, acho que esteve aqui na Tropical também, né? O pessoal pedia a música e ele, será que vai dar tempo? Que Deus o tenha, um abraço apertado a toda a família dele aí. Esteja ouvindo a gente. 11:29, é isso aí, cada um escreve sua história, né? A pessoa às vezes vai embora, mas a história fica, a gente gosta de lembrar. Valeu, Terra Samba, aquele abraço. Tá certo, então quem tá sintonizado com a gente também é a Guaraciaba, bom dia. Só saiu a música, não saiu o áudio. Valeu, mas obrigado, obrigado pela sintonia, pelo carinho de interagir com a gente aqui, tá bom? Valeu, valeu, então a Josiane tá sintonizada com a gente, daqui a pouco ela, ó, depois do trabalho ela vai passar aqui na rádio pra buscar o chocolate, beleza, aí aproveita e tira uma foto bem legal aqui, viu, Josiane, com o seu prêmio, e depois se você fizer uma receita com esse chocolate aí, tira uma foto da receita também, manda pra nós, valeu? Vamos na sequência curtindo o som do Ney Mato Grosso, é muito sucesso, é muita alegria, o Vila Tropical é bom demais, melhor ainda quando você participa, são 11:30, Rinaldo já está daqui a pouquinho chegando. Ele que se preparou, acordou cedo hoje, já fez a sua atividade física. Tá fazendo abdominal, tá fazendo 100 abdominais por dia. Tem 15 dias já. Nossa, o homem secou. Tem que ver como é que ele tá no shape. 11:30, agora tem poema com Ney Mato Grosso.

E este é o som de Alceu Valença, Anunciação, aqui no nosso Domingo Tropical, que segue nessa viagem da música nacional, né? Cultura de verdade, qualidade musical para o seu domingo. Seu domingo fica gostoso, seu domingo de qualidade, a sua manhã. A gente chegou desde o café da manhã, estamos chegando na hora do almoço em sua companhia. Obrigado você que nos honra com a sua audiência, você que foi chegando ao longo da programação, a você que estava aqui desde as 8 da manhã também. E vamos seguindo com muito mais música. Tem músicas que são especiais, né? Com toda certeza. Tem aí mensagens legais, mensagens bacanas, e você vai curtindo com a gente aqui. Andar com Fé, com Gilberto Gil. Você ouve agora. Bom dia!

Eu sou o Gilão e Vanessa, 4 semanas de amor. Você tá curtindo com a gente. Tem também na sequência abraço pra todos os nossos ouvintes. Alô, Lucivânia Rocha tá sintonizada com a gente. Chegou agora na participação, mas tava ouvindo desde antes, né? Muito obrigado. Boa semana. Sua música, eu não tinha semana passada, eu solicitei, já está aqui na nossa programação. Ouça comigo se tá certinho, se é essa mesmo, se tá na versão correta, tá bom? Pra gente poder estar atendendo a todo mundo. Valeu, bom domingo, boa semana. Um abração pra Rosângela também sintonizada com a gente. E a Poliana lá do bairro Cinturão Verde, não é isso? É, mandando um abraço aí pro Leandro, maridão. Também pra Aisla, Mariá, filha. Também o Felipe, Letícia, toda a família. Mandando um abraço pra todo mundo. Valeu, obrigado pela sintonia, pelo carinho da sua participação. E vamos dar sequência. É muita música, é muita alegria. Tô contigo até o meio-dia. Logo em seguida vem meu amigo Rinaldo com a Domingueira. Você não pode perder. Ouvir a Tropical é bom demais.

0: Aí você ouviu Ana Carolina, eu vou ficando por aqui agora 11:56. Eu quero lembrar mais uma vez, mandar os parabéns aí pra nossa ouvinte ganhadora, Josiane Maria Françoso. Ela ganhou a barra de chocolate de 1 quilo. É, já entrei em contato com ela aqui, ela vem buscar durante a semana. Nossa equipe tá aqui te esperando, viu? 11:57, ele já está aqui, Rinaldo Figueiredo, tudo bem? Bom dia, né, que eu não almocei ainda.
1: Bom dia, nem eu. Então é bom dia ainda.
0: Ah, maravilha. Eu revelei aqui o seu segredo no ar esses dias, falei que você está fazendo 100 flexões por dia, 100 abdominais por dia, fazem 15 dias, falei, olha, o homem secou, tá fino.
1: E sem monjaro, hein?
0: Sem monjaro.
1: Eu é monjaro Brahma, monjaro torresmo, monjaro...
0: Maravilha, é isso aí.
1: Firme, graças a Deus.
0: A qualidade de vida é ter uma vida de qualidade.
1: É verdade.
0: Não é verdade? Vamos, é aqui, né? Pera aí, acho que eu tô... Fala comigo aí.
1: Tô mudo.
0: Não, não, porque aqui capta, mas deu certo. Eu vou encerrar o nosso programa aqui ao som do Paulo Ricardo 2 e na sequência eu vou tocar o Mamonas Assassinas. Mamonas, faz tempo, hein, Mamonas? Você lembra quando Mamonas Assassinas faleceu? Quando teve você? Você sentiu o peludinho?
1: Não. Pelo
0: japonêsinho só. Ah, então tá jóia. 11:58. Eu vou ficando por aqui. Deixo vocês ao som de Paulo Ricardo. E olha, continue com a gente no Domingueira. E quando eu saio daqui, eu tô do outro lado igual a você. Então manda alô pra mim no programa do Rinaldo, igual vocês mandam pra ele no meu. Valeu, forte abraço.

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1: Doze horas e 6 minutos.
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0: Semana inteira fiquei esperando pra te ver sorrindo, pra te ver cantando aqui comigo. Domingueira, bebê, domingo 26 de julho de 2026. Agora, 12:08 no seu Radiola. Hoje é dia da vovó e dia do detetive particular. É isso. Bora sambar, bora pagodear, bora ser feliz. Eu quero ver minhas vovozinhas tudo sambando, pagodeando. É ou não é, Loura? Marilene já apareceu aqui, louríssima. Boa tarde, meu amigo. Mando parabéns pra todos os avós, inclusive eu, pelo nosso dia. Que Deus continue abençoando com muita saúde pra podermos cuidar deles por muitos e muitos anos. Verdade, né, Marilene? É a mãe, vó, vó não é brinquedo, não. Vó é o dobro, é duas vezes mãe. E aí, vambora, bora sambar, bora pra godinha. Avisa geral aí, tá? Avisa que eu cheguei. Avisa que eu cheguei. 3239-3602. 3239-3602 é o telefone, o zap zap do sucesso. Então bora sambar, bora pra godinha. Bora falar, alô? Alô? Alô? Alô? Cadê? Tem gente?
1: Alô?
0: Oi?
1: Alô?
0: Alô? Não arrumaram. Tudo bem, Mateuzinho? Você tá me escutando, benção?
1: Alô?
0: Oi?
1: Alô?
0: Não é pro Tiff, sim.
1: Alô?
0: Oi, alô?
1: Oi?
0: Tá me escutando?
1: Tá ouvindo?
0: Tô, ué. E você, tá me escutando? Fala, Mateuzinho.
1: Oi?
0: Bom dia, boa tarde, bom?
1: Tudo bem, você?
0: Bonito também.
1: Ô, oh, que bom falar com você. Agora sim eu tô te ouvindo,
0: hein? Aí, eu tô falando pra você, é só mexer os botão aqui que a gente dá certo.
1: Agora sim, hein?
0: Você tá gostando, bebê?
1: Eu tava te ouvindo só pelo Alexa, não pelo telefone.
0: É, só pela Alexa. Alexa é gente boa?
1: Então, eu tô aqui ouvindo a outra programação, né? É que eu falei com o nosso amigo Marcos Amorim, né? Final de semana, não tem como desligar da Rádio Tropical, porque ela ocupou de bons e música boa, né? Como é que desliga? Não tem como,
0: não,
1: né?
0: Não desliga de jeito nenhum, se desligar, atrapalha, é ou não é?
1: E assim, meu amigo, fala com você, ué.
0: Ô, meu pai, não, mas tô...

0: bem demais, você?
1: Eu tô bem, graças a Deus, e você? Como é que você tá? Tô com saudade do seu, do seu programa da noite, no saideiro, Rinaldo, volta pra lá, por favor.
0: Ai, papai, me ajuda, vou pensar no teu carro.
1: Então, é nosso, seu programa da noite era fera, hein?
0: Era bom, né?
1: Mas, nossa, era miote, hein, ué?
0: Mas a gente fala, tudo que é bom dura pouco.
1: Ah, não, meu teu não pode durar pouco, não, viu? Você tem que voltar, viu? Eu acho que a maioria dos ouvintes vão concordar comigo. Gente, esse é o Rinaldo de volta, não quer? Com certeza quer, né?
0: Com certeza!
1: Eu acho que a maioria dos ouvintes vão concordar comigo. Gente, esse é o Rinaldo de volta, não quer? Com certeza quer, né?
0: Com certeza!
1: Opa, toca uma música aqui pra...

0: bom que você chegou, que bom que você chegou pra revolucionar o rádio, não é?
1: Revolucionário agora você foi demais, né, Mateuzinho? Seu tá, puxa-saco nato. Maravilha.
0: Porque final de semana, você com o Marcos Amorim, você acabou de sair daí que tá arrebentando a boca do balão também. Programa sério, fora de pé, programa maravilhoso.
1: Sim.
0: É, vocês revolucionam o rádio, viu, gente?
1: Olha, que bonitinho.
0: É fora de sério. Final de semana, olha.
1: O meuzinho que tá tendo.
0: Ligado lá na Tropical, viu, moto? Tô desde as 8 horas da manhã ligado aqui na Tropical. Não tem como ligar o rádio, não.
1: Tem eu gente.
0: Vocês alegram a gente demais.
1: Deixa eu ver aqui o negócio aqui, peraí. Deixa eu ver o negócio. Ah, não, tava saindo, mano, tava saindo mesmo. O povo tava falando que tua voz tava saindo no rádio aqui. É que o Marcos Amorim não desligou o telefone. Ele é artista demais, mas deu tudo certo. Sorte que a gente não falou mal de ninguém. Né, tá
0: não,
1: bom.
0: Não falo mal de ninguém não, mãe.
1: Ô, bebê, você vai mandar pra melhorar pra quem, bebê? Fala
0: eu
1: pra
0: vou
1: mim.
0: Pode deixar, eu vou falar, hein?
1: Então, ah,
0: eu quero falar que tu só vai te falar ao vivo aí.
1: Ah, coisa fofa.
0: Pra minha mãe Débora, pra certo. Minha irmã Juliana, pra minha avó Rosa, pra Marilene, minha amiga querida lá no bairro São Conrado, que eu espero que esteja na escuta hoje. Boa tarde, Marilene, bom final de semana pra você. Eu vou mandar um abraço pra Zana lá do bairro São Sebastião, que essa tá na escuta, viu? Essa aí, uma ouvinte fiel e da Rádio Tropical, daqui a pouco aparece por aí, né?
1: Sim.
0: É todos os domingos, todos os dias estão assim na escuta, como eu mesmo. É, vai pra Vera do Bar também, que já participou no programa do Marcos Amorim também. Pra Miele Gold, que é a filha dela, que também tá na escuta. Pra Luiz lá do Parque de Faro também. Pra Garcia também. É, pra Meire Lúcio, pra Cristina lá do bairro Jardim América, que também tá na escuta, acredito, né?
1: Certo.
0: E pra todos os ouvintes aí da Rádio Tropical, pra Graziela Mello e da
1: Amém.
0: Rádio Tropical.
1: Ah.
0: E pra todos aí da locutores aí da Rádio Tropical também, pras meninas lá do comercial também,
1: Sim.
0: né?
1: Ah.
0: E pra geral aí,
1: geral.
0: Pra todo mundo que estiver na sintonia aí com você ligado, né? No nosso final de semana, do final de semana da alegria, não
1: é? É isso, meu menino Matheus, um grande abraço pra você, um excelente resto de domingo e bora sambar, bora pagodear, bora ser feliz, beleza?
0: Na sua companhia e na companhia do Marcos Amorim, que é o locutor que acabou de sair daí, fica melhor ainda, né? E um abração também pro Marcos Amorim, viu? Que ele falou pra mandar um alô pra ele quando a gente estiver falando aí. Um abração pra ele também, viu?
1: Beleza, menino. Um abraço pra você, viu, Matheus?
0: Abraço pra você também. Até domingo que vem, se Deus quiser. Ansiosamente pra chegar domingo pra ouvir os melhores locutores do Brasil, Rinaldo e Marcos Amorim.
1: Beleza, então. Valeu, Matheusinho. Tchau, tchau.
0: Tchau, tchau.
1: Esse Mateuzinho, vou falar um negócio pra você. Ô, menino, puxa saco, você tá doido, Cachoeira. Não, pega, deixa ele. Deixa ele que a gente vai dar um jeito nele. Ah, olha, tá louco, o telefone não tá chamando, ele tá gritando. Que isso, gente? Que telefone é esse? Ô, Loura, você tá bem? Ô, Loura, você tá só escutando as prosas aí, né? Ô, vou te falar um negócio. Quero mandar um grande beijo. Oi, tô ligadinha no seu programa. Um beijo a todas as avós. Toca pra eu ouvir aí, Além da Cama, com a Alcione, beijos ou outro dela, sei lá, beleza. Manda um alô pro Marcos Amorim, que tocou Nana Caymmi hoje, beijão, Lucivânia Rocha. Valeu, Lucivânia, beijo enorme pra você, viu? Tamo junto. Além da Cama, isso é música de gordinho gostoso, ele passa da cama, tá certo. Fala comigo, alô.
2: Alô.
1: Oi.
2: Bom, filho.
1: Bom, bonito, cheiroso.
2: Eu também.
1: Então tá certo. Se tá, tá tudo certo. Esse é o principal.
2: Não é?
1: Uai, tá doido. Vai feder pra quê?
2: Não
1: é?
2: Vai. Lógico, né?
1: Então você tava escutando a voz do Mateuzinho, não dá sossego. Aí deixa a gente...
2: É, eu falei assim, uai, gente, o Mateus já tá no ar já. O pô tá conversando lá. Alô? Alô?
1: Não, eu vou falar pra você, o Matheus é 24 horas, ele tá louco, ué.
2: Se pudesse, ele já ficava ligado no telefone até na outra semana.
1: Pois é, nunca vi isso não, ele é demais da conta.
2: Ele é fã mesmo, viu? Esse é fã da Tropical, ó.
1: Esse é diferenciado. Ô, Loríssimo, você tá fazendo papá gostoso aí ou não?
2: Então, menino, hoje...

0: Hoje eu vou fazer um tapaque pro marido comer frio e vou pro churrasco lá no Circo Militar.
1: Ah, credo, que mitideza.
0: É, seu marido vai trabalhar agora mesmo, né?
1: Sim.
0: E o filho vai ficar aqui, filho, depois que cresce, não acompanha mais a gente.
1: Não nem acompanha, então, nem pro churrasco.
0: Né? Mas eu acho melhor mesmo, né? E depois vem a namorada e esse fica aí, né?
1: Aí já era, então, aí já é verdade.
0: E aí vou pra lá depois, né? Comemorar o aniversário de uma amiga.
1: Amiga, show de bola. E você vai querer escutar o que hoje?
0: Então, hoje eu quero a música do Raça Negra, Maravilha.
1: Maravilha.
0: Que eu vou oferecer para o meu querido marido.
1: Maridão, tá com moral.
0: Porque amanhã nós completaremos 30 anos de casa.
1: Olha pra você ver, você não sabe o que aconteceu ontem. Completei 15.
0: É?
1: Aí, ó, tô na metade.
0: Agora mesmo você chega lá.
1: Uma hora eu chego lá nos 30.
0: Né?
1: Então vamos cantar então, parabéns pra nós?
0: Vamos, hein?
1: Então vamos, vai.
0: Vai.
2: Parabéns pra você.
1: Mais uma vez, vai, por favor, professor. Vai.
0: Parabéns. Parabéns pra nós.
1: Ei, que não é fácil não, menina. Aguentar, eu vou te falar, não é brinquedo não.
0: Oba, rapaz, aqui. Não é brincadeira não, viu? Negócio.
1: Parabéns pra minha esposa. 15 anos maturando.
0: Numa data dessa, nos tempos de hoje.
1: Pois é, eu sou menino
0: novo.
1: Graças
0: a Deus, assim, de muito, 30 anos de muitos desafios superados, muitas crises resolvidas.
1: Sim, sim.
0: Né?
1: Eu acho que mas é isso que dá gente, força, né, Loura?
0: É, mas a gente resolveu ficar, né? A gente resolveu que a gente queria continuar. Né?
1: Lutar,
0: então,
1: lutar juntos.
0: E a base de tudo isso, pra mim, Rinaldo, e eu espero que seja pra todos os casais, é Deus.
1: Esse é o principal.
0: Sabe, a gente tem que colocar sempre ele no centro,
1: isso
0: ele
1: é
0: acima
1: verdade.
0: De tudo.
1: Concordo
0: e sempre
1: plenamente.
0: Tá pedindo a direção dele, né, sempre colocando tudo na mão dele.
1: Verdade.
0: Então,
1: falou bonito.
0: Eu acho que a receita pra dar certo, casamento é difícil? É, mas não é impossível de dar certo.
1: Não, não é impossível
0: basta
1: não.
0: Basta as duas pessoas quererem.
1: É verdade, é verdade. Né? É verdade.
0: Então, assim, comemoro com muito amor, com muito carinho, ainda amo meu marido.
1: Com certeza, pra estar 30 anos tem que amar, ué, como que você faz?
0: Uai,
1: não
0: é?
1: Não dá, não.
0: Não, porque às vezes tem gente que fala assim, nossa, mas ainda gosta tanto tempo assim,
1: E você fala assim, é meu boi no lambe.
0: Não é?
1: É, você tá doido.
0: Aí, se Deus quiser, semana que vem a gente comemora, porque ele vai trabalhar hoje, né, então.
1: Aí o bicho aí, pega essa mangueira.
0: Desejo pra você, viu, e a sua esposa, né, Priscila, que vocês também consigam realizar ainda muitos e muitos anos, comemorar muitos e muitos anos de casamento.
1: Se Deus quiser.
0: Se Deus quiser, vocês também chegam lá nos 30, 35,
1: 40. É, porque eu não quero trocar mais não, sabe, menino?
0: Não, não quero... dá trabalho.
1: Ah, não quer trocar não, quer tudo igual, gente.
0: Não é?
1: Tudo igual, não muda nada.
0: Só muda o endereço,
1: só o endereço e o corte de cabelo, o resto, nossa senhora. Não, então deixa quieto, tá lindo, maravilhoso.
0: Não. E nossa. Aí, Rinaldo, quero mandar pra todo mundo que tá aí na sintonia, eu não vou falar nome não, tá?
1: Certo, beleza.
0: Todo mundo que tá na escuta. Sim. E bora pra godear.
1: Bora tomar uma, beleza.
0: Vou então. Beber lá no churrasco.
1: É isso mesmo, bebe pra nós lá.
0: Falou,
1: um grande abraço,
0: Nara,
1: tamo junto, tchau, tchau, Mary Lúcia. Papai, agora é 12:20, hein? Fala comigo, Edmar Batista, acho que é de Volta Redonda, hein? Solta a voz, vai, fala com a gente.
3: Fala aí, meu amigo.
1: Ô,
3: Rinaldo, ainda é Figueiredo.
1: Mais ou menos.
3: Gostei, mas te achei, rapaz.
1: Achou?
3: Graças a minha amiga, Dona Rosa Genoveu lá.
1: Me achou.
3: Passando por aí,
1: meu filho.
3: Pra desejar um abraço pra você aí.
1: Obrigado,
3: uma boa
1: querido.
3: Programação. Boa sorte na nova empreitada aí, entendeu? Gostei, mas te achei, né?
1: Achou.
3: Vamos embora agora, né?
1: Isso fazer é saudade,
3: o quê?
1: Isso é
3: tocar
1: saudade.
3: O barco pra frente.
1: Com certeza.
3: Entendeu?
1: Com
3: certeza. Mas fala aí da sua programação aí, cara, que hoje aqui, agora que eu descobri a situação que
1: aqui
3: a minha amiga me passou, né? Então
1: pagode.
3: Eu não sei nem qual tipo de programação que você faz. Mas de qualquer forma, parece que tem samba.
1: Isso.
3: Manda alguma coisa do Luiz Carlos pra nós aí, tá bom?
1: De quem?
3: Então receba aí, meu amigo. Abraço da galera de Volta Redonda, Rio de Janeiro, cidade do Aço.
1: Bom, cê tá doido.
3: Quando a gente estiver de bobeira aqui, de vez em quando a gente passa aí pra visitar seus estúdios e seus amigos aí, tá bom?
1: Parece
3: um abraço,
1: aqui.
3: Uma boa tarde, abençoado pra você aí. E boa programação. Fala pra nós até que hora que vai esse negócio aí.
1: Até as 3.
3: Eu tô de bobeira por aqui. Até amanhã cedo, quem sabe? Tá bom? Abraço, boa. Fica com Deus aí. Valeu. De vez em quando a gente passa aí pra deixar um abraço especial pra você e pros seus ouvintes.
1: Não some,
3: um abraço
1: não.
3: Lá pra Dona Rosa, Márcio Manuel também, tá? Que são ouvintes de você aí.
1: Um grande abraço pra você também, Edmar Batista, diretamente de Volta Redonda, hein? Tamo junto, e o programa é Samba e Pagode, Alegria e Contagia. Boa tarde, Rinaldo. Lídia aqui, ligadinha na Tropical, desde cedinho. Tô com o Matheus. Não tem como ficar sem Rádio Tropical, bom demais. Nosso amigo Marcos Amorim, e agora você, Rinaldo. Abraço a todos os ouvintes, Merilúcio, Naná, Matheus de Vardinha, todos do grupo Turma do Barulho. Meu filho Pedro, esposo Gilton, está trabalhando lá na Asta. E você e sua família, muito obrigado. Vamos de Raça Negra, Eu Escolho. Valeu, Lid, do Boa Ventura. Um beijo enorme pra você. Tamo junto. Josiane, amanhã eu busco. Não, amanhã você busca o quê, gente? Ah, você quer com o Marcos. Oi, manda a música do Seu Jorge pra mim, burguesinha. Fresco pra todos os ouvintes, inclusive incluindo o Marcos Amorim. Valeu, Josiane, aquele abraço pra você. Burguesinha, burguesinha, burguesinha, burguesinha. Só no filé. Entre. Fala comigo, alô.
2: Alô.
1: Oi.
2: Boa tarde.
1: Ai, tá doido, você tá boa?
2: É a Sebastiana, tá me ouvindo?
1: Ô, Tiana, você tá boa, Tiana?
2: Eu tô bem, e você?
1: Ó, bonito demais, olha na foto do zap pra você ver.
2: Nossa!
1: Gado demais, gordinho gostoso demais, gente. Ei, Sebastiana.
2: Deixa eu te falar.
1: Fala.
2: Quero mandar um abraço pra todos os avós, pra mim também, né? Que eu sou avó de 6.
1: Só 6? É isso?
2: Ó, e o pessoal não quer saber demais, não.
1: Não, tá bom, não, não, tá louco, já tá bom. Já tem um time de futebol de salão aí, ué.
2: E se você puder colocar pra mim uma música do Benito Paulo?
1: Com certeza. Ser? Qualquer uma?
2: Qualquer uma, as músicas dele são lindas.
1: Eu vou, né? Pôr, você sabe qual que eu adoro, adoro.
2: Tá bem.
1: Vou colocar Retalhos de Cetim, pode ser?
2: Tá bom, eu fico esperando chegar domingo, tá louco, parece que demora.
1: Demora, menino, olha pra você ver que loucura, mas chegou.
2: Chegou, e passa rapidinho.
1: Tem isso também. Ô, Sebastiana, obrigado sempre pelo carinho, um beijo enorme pra você e pra toda a família aí, viu?
2: Tá bom, pra você
1: e parabéns
2: pra
1: pelo
2: dia também.
1: Valeu, querido, um abraço.
2: Um abraço.
1: Tchau, tchau. Eu fiquei esperando pra te ver sorrindo, pra te ver cantando, pra te ver feliz, pra te ver sambando, então bora. Aumenta o volume, bora pra essa loucura que se chama Domingueira. E o telefone tocando mais uma vez, eu não deixo atender. Fala comigo, alô.
4: Oiê.
1: Boiê. Baixa o volume aí, ô.
4: Espera um pouquinho.
1: Ah, credo.
4: Tô longe do rádio.
1: Já tá dando trabalho já, né, Clarinha? Já chega dando trabalho já.
4: Ai, tô de ressaca, bravo.
1: Ah, meu Deus do céu, tá de ressaca. Você não parou de beber? Você não falou que tinha encontrado Jesus?
4: Nossa, Deus do céu, mas tá,
1: Nossa. Tá. Você não tem nem vergonha nessa sua fachada, não, né?
4: Jesus amado.
1: Clarinha do céu, desse jeito você vai aonde, minha filha?
4: Como é que faz?
1: Como que vai fazer com você?
4: Foi sexta, foi ontem, daqui um pouquinho eu vou pra Godiar de novo.
1: Eu já mandei uma galera te buscar aí, viu?
4: Eu não tô... Oi?
1: Já mandei uma galera te buscar aí.
4: Quem vai buscar eu?
1: O pessoal aí, eles vão chegar de branco.
4: Credo,
1: vão levar você pro AA. Vão levar você pro AA, menina. Larga a mão de ser maluca.
4: Repreendido.
1: Não, você
4: tá... Nome de Jesus.
1: Essa Clarinha, eu vou falar um negócio pra você.
4: Você tá bem, meu lindo?
1: Bom, bonito, cheiroso.
4: Ai, que lindo.
1: Coisa fofa.
4: Cuida fofa de mamãe.
1: Tá com saudade, tá?
4: Ai, nossa, que saudade.
1: Ei, vou falar um negócio pra você, mas tô aqui, ó.
4: De vez em quando eu mato a saudade no programa do me escarro na tarde, então aí eu mando alguma coisa. Acredito. Mas ele tá tendo risado. Ah, onde ele tava lá ontem? A gente tava ontem.
1: Onde ele tava ontem? Ah, ele tava no mesmo lugar.
4: É, no mesmo lugar. Aí ele chegou e falou assim, aí ele me deu um abraço, Clarinha de Fátima, mas não ia me chamar Clarinha de Fátima.
1: É, porque pra aí... ele você é a senhorinha, pra mim você é uma danadinha.
4: Aí ele me abraçou e falou assim, olha, eu tô cheiroso, ó, o perfume me deu. Eu falei que delícia, aí que eu abracei mais ele.
1: É isso mesmo. Já que não tem ciúme, não, pode ficar tranquilo.
0: Ai, ai. Então, como é que tá o pessoal? Tudo jóia? Trabalhando muito?
1: Nossa, mãe do céu, hein? Você tá doido. É. Andando então, mais tá. Que notícia ruim, mas tá dando certo.
0: Viaja?
1: Viaja demais. Tava em Curitiba essa semana.
0: Olha, é todo final de semana tem nada, né?
1: A gente pretende tá.
0: Entendi. Entendeu? Ah, mas
1: então
0: tá bom.
1: Bom demais. Ô, danada, a gente vai sambar o quê, ô ressacada?
0: Nossa, eu nem sei o que eu vou sambar hoje.
1: Não aguenta, né? Tá de ressaca.
0: Nossa, Deus do céu. Ah, põe com arte popular, põe temporal.
1: Ô, menina, aí você tá demais, tá apaixonada. Você tá namorando? Você tá amando, ô Clarinha?
0: Pra que você quer saber?
1: Oi, gente, vamos conversar. Você ligou na rádio à toa?
0: Ah, deixa eu.
1: Ah, danadinha, tá amando, gente.
0: Deixa eu amar.
1: Eu tô de olho no cê, danadinha. Para que estranho. Nossa, ela não melhora.
0: Ai,
1: nunca,
0: Jesus, gente. Amado.
1: Ela não melhora, meu pai. Porque
0: deixa eu participar primeiro, vou tomar um banho pra tirar essa nhaca.
1: Nhaxa.
0: Nossa, meu Deus. Primeiro eu vou comer um churrasquinho lá na casa da... Da vizinha lá de Alpinópolis.
1: Ah, hoje ela vai fazer churrasco pra você?
0: Não, é pro filho dela, aniversário dele.
1: Ah, não é pra você, não. Vou pra você lá, só vai lá bem, mastigar. Você tá certo, você vai lá pegar o rango da galera.
0: Depois de ir lá, né, vou pro pagode.
1: Pagode aonde, gente?
0: No mesmo lugar da festa que a gente tava ontem.
1: Onde que era a festa que tava ontem?
0: É perto da... Lá do Luiz Carlos.
1: Eu vou aparecer lá, hein?
0: Então vai.
1: Vou lá, eu não tô nem aí, não.
0: Então vai.
1: Beleza. E, mas pra quem que você vai ver? Ela não é fácil, não, vou, meu Jesus.
0: Eu vou...
1: Isso é um barril.
0: Vou oferecer pra mim, né, que hoje é dia da vovó, né?
1: Hoje é dia da vovó, mas é da vovó normal, não é da vovó maluca.
0: Você é vovó maluca? Mas a minha amiga tem que falar, ô vovó maluca, mãe.
1: Aí, viu? A
0: vovó maluca.
1: Vovó maluca.
0: A vovó maluca.
1: Mas tá então, bom demais.
0: E pra todas as vós,
1: beleza.
0: Né, porque nós somos mãe duas vezes, igual você falou.
1: Vocês são maravilhosos,
0: viu?
1: Vocês são maravilhosos.
0: E pra todos os participantes,
1: obrigado,
0: todos os ouvintes.
1: Obrigado,
0: lá na Monte Alegre, lá na... Nossa, eu tô mal hoje. Eu vou mandar pra todo mundo hoje, quando eu tô conhecendo de falar hoje, não.
1: Beleza, então, turma da latinha, um grande abraço pra você.
0: Pra você também. E tomara que chegue rapidinho domingo que vem.
1: Vai chegar, vai chegar. Um beijo, viu? Vou mandar a foto minha pra você, tá? Pra você ficar me olhando aí dia de semana.
0: Mandar a foto pra mim?
1: Não sei se o teu amado amante vai ficar feliz, mas a gente pode tentar. Né?
0: Não, pode sim. Manda no meu WhatsApp.
1: Vou mandar.
0: Tá certo?
1: Valeu!
0: Para de rir.
1: Tô rindo não, é o neném.
0: Aqui, ó.
1: Oi.
0: Retinho domingo. Maravilhoso pra você.
1: Ai, gente, ui! Tá bom,
0: beijo com Deus.
1: Beijo, tchau, tchau.
0: Tchau, tchau.
1: Essa é a danadinha que eu amo, gente boa. E, gente, daqui a pouco eu atendo muito mais, viu? Bora sambar, bora pagodear, bora ser feliz. 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
1: Nós fizemos uma música no sexto LP em homenagem a essas mulheres maravilhosas que a maioria dos homens tem vergonha de dizer pra mulher que a ama, que a mulher é uma maravilha.

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0: 12:59.
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Gente, agora é sério, é um papo sério. O cachorrinho, gente, com o nome Todd, sumiu nas imediações do centro. Gente, não é brincadeira não, você sabe que você tem um bicho de estimação. Quando você perde esse bichinho, você fica muito, mas muito triste, né? Ainda mais tendo criança. Então eu sei que tem gente que às vezes pega, confunde, né? É, confunde. Ah, era o meu, não é o teu, não. Tem dono. Então quem achou aí, né, o cachorrinho Todd, que sumiu ali, ó, no centro, foi visto pela última vez em frente ao Supermercado Noel.

0: Não tem, gente, não tem como falar que é teu. O Todd tem dono. Então, se você pegou aí por engano, por favor, devolva. Pague-se recompensa, viu? Então, por favor, você aí, né, que achou o Todd ou está com o Todd, ele tem família e a família tá muito triste. Então, ó, tá pagando recompensa. Telefone para contato, anota aí, por favor. 98899-6916. 98899-6916. Anotou? Ou então liga aqui para mim. Eu quero achar o Todd hoje, beleza? Ajude o Todd a voltar para casa.
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0: É, porque, gente, tem gente que pega por engano, né? Tem uns bonitinhos, que eles têm uns bonitinhos, que pega por engano. Teve uma vez que minha gata sumiu, eu fiquei apavorado. Aí coloquei na internet, né? No Instagram, no Facebook. Se alguém pegou por engano, favor devolver. Mas foi rapidinho. Rapidinho devolveram ela. Então, quem pegou por engano aí, favor devolver. Beleza? Então vambora, bora aqui pra galera. Que barulho é esse, meu Deus do céu? Vai estar uma criança dentro do fone aqui. Para de chorar, bebê. Para de chorar. Vambora. Fala comigo, alô. Não tem crédito, não liga na rádio. É, se não tem crédito, pode ligar na rádio. Vai fazer como? 3239-3602 é o telefone e o zap zap do sucesso. Fala comigo, Vera do Bar, Verinha, minha linda.
2: Portinho, boa tarde. Ai, tudo bem?
0: Pão bonito.
2: Tudo jóia hoje, mais gostoso ainda, né? Que dia das avó, né?
0: É lógico.
2: Um abraço pra todas as avó. Pra vó Envolvência.
0: Grupo, é, vó Envolvência.
2: Pra vó do Matheus lá em Varginha. O Matheus, pra mãe dele, pra todos que estão ouvindo.
0: Certo.
2: E eu queria ouvir, está escrito com revelação.
0: Opa! Tá? Ficou pra você, com certeza.
2: E pra, também vou mandar pros meus netos, que são 13.
0: Só isso?
2: E 7 bisnetos.
0: Coisa boa, gente.
2: Muito feliz da vida. Pela idade que eu tô, não esperava de alcançar bisneto, mas tem 7. Tá? Tchau, obrigado. Céu. Beijo, amigão.
0: Beijo, Verinha.
2: Parabéns pra Mereluce. Tô esquecendo. Parabéns, viu, Mereluce?
0: Parabéns pra ela. Por quê? Ah, vó, coisa boa, Verinha. Beijo enorme pra você, viu? Muito obrigado sempre pelo carinho. Olha ela aí, essa é a vovó do ano também. Nasceu, né, Ana? Fala comigo.
3: Boa tarde, Reinaldo. Tudo bem?
0: Boa tarde,
3: Toca
0: Ana.
3: Toca o Envolvência aí pra nós, aqui no Cristo.
0: Com
3: aqui,
0: certeza.
3: A minha netinha nasceu. Meu Está Deus. Em casa já.
0: Que coisa boa, Ana. Que coisa boa. Gente, passa rápido, né, Ana? Parece que foi esses dias pra trás que você falou pra mim que ela tava grávida e ela já ganhou. Passa rápido demais, né? Um beijo pra ela, pro seu netinho aí. Que bom, que maravilha. Eu vou pro samba com Envolvência, hein? Vamos pôr música aqui. Envolvência já pra você aí. E parabéns mais uma vez. Maria Holanda, fala comigo, solta a voz.
4: Oi, Reinaldo.
0: Oi,
4: bom dia. Boa tarde. Que bom.
0: Tudo
4: bem? Tudo bem, Fê?
0: Bom que você também.
4: Boa tarde. Nossa,
0: bom,
4: você saiu do saideira, né?
0: Saiu do saideira.
4: Saiu, ô, oh, meu Deus do céu. Você tá fazendo uma pausa, você nem imagina.
0: Não faz isso não, tá, vovó.
4: Tá, tô preocupado, soldado até a noite.
0: Não fala desse jeito, não, que eu vou.
4: Não sabia se tinha saído. Tudo bem com essa família? Então você caiu da volta, viu? Nossa Senhora,
0: meu Deus do céu. Vou voltar.
4: Mas tudo bem de saber, você tá sendo bem.
0: Sim.
4: Tudo bem, viciado.
0: Amém.
4: Tá,
0: tudo
4: bem
0: também.
4: Mas, gente, tá muito frio, né? Tá frio demais.
0: Tá frio demais.
4: Nossa,
0: você tá
4: frio demais. Nossa, tô verdinho aqui na roça.
0: Você na roça?
4: Eu não quero meu neto ainda. Tô aqui ainda. É. Continuamente que eu vou embora. Pô, tô tudo preocupado. Eu vou embora.
0: Não, vai embora. Não, vai embora.
4: Bom dia. E as aulas começou ainda, né, Reinaldo? Tem que aproveitar com os netinhos aqui ainda. Os netinhos, né? Ainda, né, irmão? Coadinho, né?
0: Eu acho.
4: Mas tá tudo bem, graças a Deus. Muito bem, graças a Deus.
0: Então tá.
4: Manda um samba bonito aí pra mim, por favor.
0: Lógico, qual que
4: manda
0: o
4: MC MC. Samba. MC.
0: Samba do MC?
4: Marcinho, pra mim, qualquer uma disso ali, tá bom. Viu? Mando,
0: eu vou mandar
4: tá
0: porque a senhora merece.
4: Com Deus aí, tem um bom domingo do
0: sábado. Samba do
4: família.
0: MC.
4: Marcinho. Beleza. Saudade, amigo. Muita um saudade, beijo, tanta amor. Falta, viu? Ah. Deus abençoe você, viu?
0: Beijo,
4: Deus abençoe muito
0: bebê.
4: A sua família, viu?
0: Tamo junto.
4: Põe um qualquer MC.
0: Um samba do MC Marcinho.
4: Põe mesmo, te ouvindo aqui, viu? Tá com bom. Deus aí, abraço.
0: Um beijo.
4: Oi, pra... amor.
0: Que isso, gente? Beijo enorme. Beijo também, Marilene Louríssima. Boa tarde, toca por favor a música Castelo de um Quarto Só. Queria oferecer para todos os ouvintes da rádio. Abraços e bom resto de domingo. Valeu, quem é você? Não pôs nome, gente. Fernanda Maria, isso? Beijo enorme, valeu, tá no pente. Fala comigo, alô.
5: Boa tarde.
0: Tarde, graças a Deus.
5: Tudo bem?
0: Graças a Deus.
5: Isso aí.
0: Você tá boa?
5: Graças a Deus.
0: Aí, eu tô falando pra você.
5: Tem coisa melhor que um dia lindo dele?
0: Não tem não, ué.
5: Rapaz, mas tava frio de manhã, hein?
0: Tava, não tava? Tava estranho.
5: Hoje tava.
0: Mas tava nublado, né?
5: Puxa vida.
0: Tava, não sei se era nuvem, que era aquilo
5: ali? Tava geladérrimo.
0: É, não é brinquedo, não. Mas você tá bem?
5: Mas e a Marilene com uma gripe, coitadinha.
0: Ela tá gripada?
5: Nossa, tá muito.
0: Mas vai melhorar, ué.
5: Muito resfriada, Marilene, nossa.
0: Ô, pecado.
5: Resfriada com esse frio, ai, senhor.
0: Não é fácil, não, né?
5: Não.
0: Tá,
5: não é fácil.
0: Por isso que ela não me mandou nada até agora de...
5: Ah, hoje ela não vai fazer comida, não?
0: Ah, não, nem pode, aí.
5: Do jeito que ela tá assim, não? Eu acho melhor que nós cada um pegar um pouquinho e mandar entregar pra ela.
0: É verdade. Como ela não faz com a gente sempre, né?
5: Ela não manda, pelo menos, a foto pra nós?
0: É, manda... Vou mandar a foto pra ela hoje também.
5: Não é verdade? Ela tá muito resfriada, tadinho.
0: É, vou fazer essa caridade. Vou mandar a foto pra ela.
5: Sério.
0: Mas você tá bem, né, Heroa?
5: Graças a Deus.
0: E a Tilde?
5: Tá ótimo.
0: Maravilha. E você vai de que hoje, bebê?
5: Eu quero ouvir qualquer uma com os vozes, um pagodinho.
0: Ah, já tá no pente aqui, então,
5: Brasil. Tá bom? Eu ouvi uma senhora pedindo, então vai pra ela também.
0: E você vai oferecer mais pra quem?
5: Ah, vou oferecer pra Marilene, pro Josué, pra Marli.
0: Sim.
5: Vai também pra aquela lá do Jardim América.
0: A Cristina.
5: A Cristina do Jardim Américo, o Matheus.
0: Matheus Uzu.
5: Tá? Vai também pra Zana.
0: Zanice
5: Pra Clarinha. Pra todos que estão vindo aqui na Nova TC.
0: Certo.
5: Pra todos aí, em qualquer bairro que tá ouvindo. Pra todas as vovós.
0: Sim.
5: Pra mim, né?
0: Pra você que é vovó também.
5: Quatro netinhos.
0: Ei, coisa boa. Gente.
5: Graças a Deus.
0: Graças a Deus.
5: E para todos que estão ligados aí, um ótimo domingo para todos. Que Deus abençoe, viu?
0: Amém, Heron. Um beijo enorme.
5: Tudo de bom para você.
0: Para todos nós.
5: É, com certeza. Uma ótima semana.
0: Valeu, Heron. Saudade de você. Beijo, viu? Dá um beijão no marido aí. Tudo de bom.
5: Pode deixar. Obrigadão, viu?
0: Valeu, Heron. Tchau, tchau,
5: querida. Fica com Deus. Tchau.
0: Amém. Bora ser um gosto mesmo. Coca-Cola. Agora 1h20, hein? Tá passando rápido demais, ah, credo. Quero mandar um grande beijo pra ela. É, deixa eu ver se é ela que vai falar agora. Vai, fala comigo, alô.
6: Fala comigo.
0: Ô, Zanicissississississíssima.
6: Ah, que alegria falar com você.
0: Você tá boa?
6: Nossa, eu tô maravilhosa.
0: Ah, coisa linda, gente.
6: E agora tô mais feliz ainda.
0: Por quê? Que
6: programação? Ah, esse programa!
0: Esse programa
6: esse locutor.
0: Louco, muito louco, louco melo. É isso.
6: Louco, locutor, doidão. Judiou.
0: Maluco, beleza.
6: Maluco, beleza, mas. Nós amamos você. Todos te amam.
0: Obrigado, obrigado, Zana. Que felicidade escutar isso, viu? Muito bom. Sim. Zanício.
6: Oi.
0: O que que a gente vai sambar hoje?
6: Hoje nós vamos sambar Verdade, sou Zeca Pagodinho.
0: Verdade, descobri que te amo demais.
6: Tá vendo aí, ó?
0: É, descobri
6: que você sabe, sabe ser feliz.
0: É, descobri sem querer a vida, né ou não é?
6: Verdade. E eu quero mandar um abraço bem carinhoso pra todas as vovós.
0: Então manda, Zé.
6: Com muito carinho.
0: Certo.
6: E um abraço também pro Matheus, pra Herô, a Herotilde.
0: A Herô, a tia
6: acabou de falar.
0: Sim.
6: Pra Dona Costa.
0: Pra Pizza.
6: Pra Neide Lúcio.
0: Sim.
6: Pra Virgínia, pro Augusto.
0: Virgínia de
6: pro Chachá, meu querido irmão, que tá tchau, tchau. Daqui a pouco o Chachá aparece.
0: Vai aparecer.
6: Pro Zé Cunha, o soberano.
0: Soberano. Ah.
6: João Otávio.
0: Certo.
6: Da Colônia.
0: Sim.
6: Carrascá, toda a família do Carrascá, todo o meu bairro São Sebastião.
0: São Sebastião. Aquele abraço.
6: Pra você, um abraço bem grande. E pra mim.
0: Muito obrigado, Zanismo. Um beijo enorme pra você. Uma excelente semana e até domingo que vem, se Deus quiser.
6: Domingo que vem, vamos curtir essa tarde maravilhosa, ensolarada.
0: Juntinho, garradinho no radinho.
6: Garradinho no radinho.
0: Beleza, um beijo pra você, Zaninha.
6: Beijo,
0: um Deus, tchau, tchau. Quero mandar um grande beijo pra Ana Maria Cumilona, né? Cumilona, um beijo enorme pra você. Ela tá mandando um beijo pra todas as vovós do Brasil, varonil. E ela, como sempre, pediu pé na areia. Beijo enorme, viu? Tá no pente. Mercinho, Mercinho, pediu aí. Eu mereço ser feliz, né, Mercinho? É, você nunca sabe a força que tem, até que sua única alternativa é ser forte. Se você pensa que consegue fazer algo ou pensa que não consegue fazer algo, você está certo. Aprender é a única coisa de que a mente nunca se cansa. É, te fala. Valeu, Mercinho. Abraço pra você, viu? Anne Delícia Garcia e toda a família Garcia, um beijo, viu, Anne? Vocês estão boa? É, a Anne também é vovó. Parabéns, Anne. Parabéns pro José. Como que é? Quem que é José? Não, não é aqui, não. Parabéns, boa tarde. Anne Delícia Garcia. Boa tarde, Nau, tudo bem? Beijo, Zerô. Feliz dia das vovós pra todos. Beijo. É a Cristina do Jardim América. Cristina, aumenta o volume. Bora sambar? Bora sambar? Então antes, vamos faturar.
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2: Esse é México dos México.
3: É, compadre. Até chegar aqui o bicho pegou. Vou oferecer esse show. É, meu pai e minha irmã que estão lá comparecendo, minha família, todos aqueles que me deram apoio. Inclusive vocês que rezam por mim, que eu sei que rezam.

0: 13:51.
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1: Agora 12h11 no seu Radiola. Quero mandar um grande abraço pro meu amigo e toda a família lá, Hudson Padilha. Hudson, aquele abraço pra você. Estão ligadinhos no Domingueira e ele pediu Xande Pilar, já vai tocar, viu? Manda pra mim, pra minha esposa Larissa e Henri. Aquele abraço pra vocês. O Brasileirão voltou, né? Tem Flamengo, né? Coisa boa. Dá-lhe Mengão. Valeu, Hudson.

0: Oi, Silvana, solta a voz, fala comigo.
1: Boa tarde, Rinaldo Figueiredo.
0: É eu mesmo.
1: Tudo bem?
0: Bom, bonito, cheiroso.
1: Aqui é Denise, filha da Silvana.
0: Ô,
1: passando para desejar um domingo abençoado, espetacular.
0: Obrigado.
1: Para nós, para todos os ouvintes. Que Deus abençoe o nosso domingão.
0: Amém.
1: E vou pedir uma música. Eu quero Saudade Inconveniente, do Menos é Mais.
0: Olha.
1: Oferecer para a mãe, para minha sobrinha Sofia, para meu filho Carlos.
0: Sim.
1: Toca um pagodão para nós aí. E aqui, nós vamos se encontrar lá no show do Revelação, hein? Se Deus quiser.
0: Ei, vai tá bom, não vai? Valeu, Denise, um abraço pra você, tudo de bom, viu? Reginaldo, solta a voz.
2: Boa tarde, Reginaldo Figueiredo. Como é que tá as coisinhas? Como é que você tá?
0: Bonito.
2: Manda o trem das ondas pra nós aí, ó. Fazendo um favor aqui no Santana, pro Reginaldo.
0: Mano.
2: E todos os meus amigos.
0: Mano.
2: Muito obrigado.
0: Valeu, Reginaldo.
2: Vamos lamber uma, tá na hora, não tá?
0: Lamber quem, gente? Pelo amor de Deus. E já, já. Oi, Ju, boa tarde. Coloca a música Mais Feliz, Toninho Gerais. Valeu, Ju, beijo no coração, toda a família. E bora sambar, bora pagodear. Bora ser feliz. Aumente o som do seu radiola. É agora, vai. Inigualável paixão, quem de nós dois? Canta pra nós, Xande de Pilares.

0: Muito obrigado. Valeu, Jorginho.
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3: 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É, galerinha, vem mais uma vez aqui pedir encarecidamente. Pra você aí que achou, né? O Border Collie, o Todd marrom, lindo, lindo, lindo, o Border Collie, o cachorrinho da raça Border Collie, marrom e branco, com o nome de Todd. Gente, você que achou, pegou por engano, porque tem gente que pega por engano. Peço encarecidamente para devolver né? E ó, vou te passar o número de telefone, tá pagando recompensa, telefone 98899-6916, 98899-6916. Ele sumiu no centro de Três Corações. Não tem, gente, não tem como ter ido pra muito longe, né? Você que pegou por engano, favor soltar. Última vez ele foi visto em frente ao Mercado Noel. Se você viu ou tem alguma informação, por favor, entre em contato. Ajude o Todd a voltar pra casa.
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3: É, meus amigos, agora 12h47 já, né? Fala, Verinha, solta essa voz, menino.
0: Ô, gordinho gostoso.
3: Sou eu, velho.
0: Olha.
3: Olha.
0: Manda um abraço pro Ney Gari.
3: Ney Gari.
0: Que está aqui no meu bar.
3: Certo.
0: E põe pra ele, que ele adora arte popular, meu anjo.
3: Opa!
0: Tá?
3: Agora.
0: Fazendo um favor.
3: Agora,
0: pra mandar você. Só pra ele, viu? Que ele tá,
3: tá
0: aqui.
3: Bom.
0: Beijão, gordinho gostoso.
3: Beijo, Verinha, tamo junto. E fala pra ele curtir, pra ele sambar, pra ele pagodear. Muito mais alegria no seu rádio.
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1: Meu povo, agora 2h56, eu vou ficando por aqui, mandando um beijo especial pras vovós aí, né? Na audiência, na escuta. Feliz Dia das Vovós pra vocês. E um beijo enorme pra cada um que mandou mensagem, ligou, participou, que curtiu, emanou energias positivas e, é lógico, fez esse programa cada vez melhor. Muito obrigado aos meus patrocinadores, a todos, viu? Pela confiança no meu trabalho. Obrigado mesmo. Gente, quando Deus está no controle, tudo muda. O que vem pra nos ferir perde direção. As palavras negativas perdem o sentido. E a maldade não chega até nós. Isso aí não é sorte. Isso é ter Deus. Fica a dica. Uma excelente semana para cada um de vocês. Que o Papai do Céu ilumine e que Nossa Senhora cubra com o seu manto sagrado. Um beijo no coração. Excelente semana e até domingo que vem, se Deus quiser. Tchau. Beijos. Fui. Deus é maior. Maior é Deus.

Deus abençoe a todos nós. Que Deus abençoe os sambistas. Que Deus abençoe a música popular brasileira. Que Deus abençoe o povo brasileiro.

0: Domingueira vai ficando por aqui.
1: Que energia, hein?
0: Mas a energia continua com você. Valeu demais pela audiência. E você já sabe, domingo que vem tem mais Batucada Boa. Tamo junto.
1: Valeu, gente.
2: 15:05.
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4: O seu domingo pede música boa. E aqui tem sequência daquelas que não deixa ninguém parado. Tem os hits do sertanejo, tem o melhor do pagode atual e tem muita energia para embalar a sua tarde. Parada obrigatória, o som que combina com o seu domingo.

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0: Muito obrigado, Camboriú. Sensacional.
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1: É o Silveira no piano.

0: especial.
1: Essa é do tempo que minha avó chupava chiclete.
2: Rapaz, não era chiclete, não era visgo. Não tinha chiclete naquele tempo, não, cara.
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4: No piano, Dudu Borges.

0: Deus! Que isso?
1: Valeu!
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0: horas.
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1: Às vezes o mundo só vê o topo da escada, mas Deus? Deus viu cada gota de suor no primeiro degrau. Ele viu quando você pensou em parar e mesmo assim continuou. Essa vitória tem nome e não é sorte, é fidelidade.

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1: A nossa parada de hoje vai ficando por aqui, mas a energia dessa tarde continua com você. Teve sertanejo, teve pagode, teve sequência boa e muita música para deixar o seu dia ainda melhor. Parada obrigatória, o som que combina com o seu domingo.

0: Salva de palmas, Murilo Huck.
1: Obrigado, Goiânia.
2: Que pancada, bebê.
1: Que pancada, bebê.
2: Você tá doido?
1: Essa música é boa demais.
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0: 17 horas.
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0: 18 horas.
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0: 18:59.
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0: 20 horas.
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2: E assim chegamos ao final de mais uma edição do 4 Horas de Rock aqui na Tropical FM. Foram 4 horas intensas com o melhor do rock para agitar o seu fim de semana. Esperamos que você tenha curtido cada acorde, cada batida e cada grito que passou por aqui. Não deixe de sintonizar novamente aos sábados e domingos, das 17 às 21 horas, para mais uma maratona de puro rock. A Tropical FM agradece a sua companhia, porque ouvir a Tropical é bom demais. Até a próxima, roqueiros e roqueiras.

0: 21 horas.
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